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1: Olá, já chegamos, amigo ouvinte, para mais um Mundo Sem Segredos, o melhor programa para adolescentes e jovens. Um programa que, para além de entreter, educa e informa os adolescentes e jovens sobre assuntos do seu interesse e os que ajudam a crescer de forma saudável e preparados para enfrentar os problemas da vida, quer de saúde ou sociais. Nesta edição, vamos falar sobre o período menstrual. Sim, um assunto que, ao contrário do que se pensa, é de interesse de todos nós, não somente da rapariga. Já vi que irei aprender muito no programa de hoje. Afinal, falar de período menstrual é um assunto de interesse geral e nós, rapazes, devemos estar dotados de conhecimento para ajudar a rapariga caso ela precise. Mas antes mesmo de aprofundarmos mais sobre o assunto de hoje, vamos ao encontro da nossa saudação musical com Marques Edus e a música Segredos.

0: Segredos de marca e êxitos no teu programa Mundo Sem Segredos. É chegado o momento de ouvirmos a opinião pública. Acham que o fato da rapariga ter a primeira menstruação significa que ela está pronta para ser mãe? Vamos ouvir as respostas.
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2: Com o aparecimento do período, do primeiro período menstrual nas raparigas, acaba sendo uma situação, criando uma situação de susto para as meninas, porque eu reparo que algumas meninas que quando aparece o primeiro período menstrual ficam assustadas, umas até choram, então não estão ainda preparadas para ter, para serem mães, para ter uma, para gerar uma criança.
3: Não acho, porque com o aparecimento do primeira, da primeira menstruação, nesse caso, o corpo da mulher está preparado para conceber, mas a rapariga em si não está preparada para ser mãe. É, isso precisa mais de, não sei.
4: Com o primeiro aparecimento do período menstrual, a rapariga ainda não está pronta para ser mãe. Essa é uma fase de transição, onde ela deixa de ser criança para ser mocinha. Mas isso não significa que o organismo dela esteja pronto para gerar uma criança. O que faz com que muitas raparigas percam a vida na hora do parto, porque o seu corpo ainda não está fisicamente preparado. Tem certos membros do corpo que só estão prontos depois de uma certa idade. E se a primeira menstruação vem em média aos 12, 13 anos, não se justifica que uma rapariga com essa idade esteja pronta, até porque vamos considerar que o útero ainda está fragilizado. E ela pode vir a contrair certas doenças como anemia, porque se é que a pessoa vê período é porque perde sangue. De certa forma tem de recompor as energias e também alimentar-se bem para que não pegue anemia.
0: Segundo os nossos ouvintes, o aparecimento da primeira menstruação não significa que a rapariga está pronta para ser mãe, e eu concordo com eles. Até porque ter menstruação ou ter período menstrual pela primeira vez é um sinal que indica que uma rapariga está a crescer e tornar-se mulher. Isso é completamente normal e acontece a todas as mulheres. Amigo ouvinte, saiba ainda que a primeira menstruação ocorre normalmente entre os 10 e os 16 anos. Porém, ter o primeiro período não significa que a atividade sexual deve começar. É exatamente isso, amigo ouvinte. Pois, então vamos saber mais sobre este assunto na rubrica Sentada da Malta com Alan Mazivel. Boa escuta.
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6: Saudações, amigo ouvinte, seja muito bem-vindo à Sentada da Malta do seu programa Mundo Sem Segredos. Como sempre, trazemos abordagens super interessantes com a malta e hoje vamos falar de um tema super interessante para meninas. Vamos falar do ciclo menstrual, ou melhor, período menstrual. E para tal, temos aqui duas meninas que mais do que ninguém vão trazer aqui alguns segredos. Claro, não são segredos, sem tabus, este tema. Uma delas, ou as duas, chamam-se Glória Usaka e Zandia Majob. Sejam muito bem-vindas à Sentada da Malta do programa Mundo Sem Segredos.
7: Bom, saudações, muito obrigada.
8: Obrigada, estamos juntos.
6: Vamos partir para a nossa conversa. Sabemos muito bem que é um tema que é um assunto que, digamos assim, assenta todas as meninas, principalmente quando chega a fase da adolescência, juventude e, se calhar, também, sobretudo, na fase adulta. Cá entre nós, o que é período menstrual ou ciclo menstrual?
7: Bom, eu penso que falar de menstruação é um assunto bastante interessante, principalmente para as meninas, porque é um assunto que dá cabo mesmo. Mas quando se fala de menstruação, não se está a falar nada mais e nada menos que a destruição da camada do endométrio. O que é a camada do endométrio? A camada do endométrio é uma superfície preparada para receber o útero. Então, aliás, para receber o óvulo fecundado. Então, toda vez que esta fecundação não ocorre, há destruição desta camada, resultando neste líquido viscoso que toda menina vê no final do mês, que se chama menstruação. Basicamente é isto.
6: Zambia, alguns subsídios?
8: Isso. Exatamente isso, sobre tocar ainda mais naquilo que é a linguagem do nosso povo, do nosso público. Quando nós falamos desta menstruação, estamos a olhar para aquilo, primeiro para a menarca em si, que é o primeiro aparecimento desta situação na vida da menina. Então estamos a olhar para a menarca como o primeiro momento que ela vê-se diante de uma situação na qual nem sabe como explicar, vergonha, medo. É uma sensação extraordinária que vamos aqui tentar abordar sobre isso. Espero que estejam a ouvir sem tabus.
6: Exatamente. Vamos para uma questão também que é muito interessante. Eu gostaria de saber de vós quanto tempo dura o período menstrual.
7: Bom, não tenho uma resposta exata, porque varia de mulher para mulher. Há mulheres que têm um período que dura cerca de 3 dias, outras até uma semana. Então vai tendo diversas maneiras de se manifestar para cada corpo de uma mulher.
6: Estamos a dizer que não é regular.
7: Exatamente. Não se pode dizer que são 7 dias ou simplesmente são 3 dias, porque isso varia.
6: E o que geralmente acontece nesse processo?
8: É assim, normalmente nós estamos a ver esse processo como algo que deve decorrer todos os meses, de 28 em 28 dias em questões regulares. Mas há questões irregulares onde a menina ou a mulher vai enfrentar este ciclo menstrual 2 vezes por mês. Já isso é um problema que exige um pouco de atenção médica, mas nada grave. E dizer que o período menstrual parte de 3 a 7 dias, dependendo de organismo para organismo, quer dizer que cada um tem sua forma, o corpo humano tem sua forma de dinamizar e reagir diante deste momento. Então é uma coisa particular para cada corpo. Eu não vou dizer que o meu período menstrual começa a ter 3 dias, então da minha amiga tem que funcionar assim, se eu vir que não é assim, então ela está doente, é um problema. Não, cada corpo tem seu sistema. Então o normal é variar de 3 ou 5 a 7 dias. Fora disso, já temos que olhar para aquilo que é a atenção médica.
6: Muito interessante. Estamos a dizer, por outras palavras, que de facto o período menstrual não é algo, digamos assim, regular. Tem as suas relativas regulares, que varia de organismo e organismo de cada mulher. Mas agora, cá entre nós, a menstruação pode ser um sinal de alguém, ou de uma menina, ou de uma mulher, de uma forma geral, de estar grávida. Na vossa opinião, isso quer dizer que já devemos ter um filho e... Por quê?
8: É assim, eu diria que a maneira como nós concebemos o ciclo menstrual é que nos leva a pensar sempre que um

0: de criança para adolescência, mas não é uma passagem para maturidade, para engravidar e tal. Porém, o fato de ocorrer este processo já abre probabilidades exatas para uma gravidez, o que quer dizer que se ela não se cuidar e ter relações sexuais dentro do período fértil, pode se engravidar.
1: Bom, é uma questão muito provocativa, mas há que dizer que o fato da menstruação chegar na mulher, já, ou na menina, porque nem toda mulher também, nem toda criança podemos considerar mulher. Então, o fato desta menstruação chegar significa alguma coisa. Esta mulher está apta a poder conceber, não é? Então, é importante prestar muita atenção nisto. Daí que nos leva à questão do período fértil, do momento em que a mulher já pode engravidar. Eu acredito que já ouvimos falar do método tabelinha, 14 dias, período fértil. Exatamente. Então, os 14 dias depois da menstruação desta mulher, naquele dia em que ela completa o 14º dia, 3 dias depois e 3 dias antes, é o período em que ela facilmente pode engravidar. Então, é preciso prestar muita atenção neste período. Até porque algumas mulheres que têm mais interesse nesta área costumam investigar, o que já é muito bom para evitar ocorrer uma gravidez não desejada.
2: Quer dizer que é tão obrigatório que a mulher sempre faça uma contagem rigorosa dos dias?
1: A princípio, sim. É verdade que existem mulheres com período irregular, o que já não vai ser muito certo, fazer esta contagem não vai dar muito certo, mas para aquelas que têm um período regular, esta contagem serve, funciona muito.
2: Há uma questão muito recorrente entre mulheres relacionada à higiene, não é? É uma questão muito sensível, porque se calhar muitas meninas quando chegam a essa idade não têm consciência disto, de como é que elas podem lidar com este e com esta situação. Claro que há efeitos psicológicos, mas a higiene é muito importante. Quem entre nós, que cuidados do corpo a rapariga deve ter no período menstrual?
0: Penso que, sendo uma fase ou uma situação diferente que mexe com seu organismo e não quero chamar isso de lixo, mas de certa forma está numa fase que precisa de mais atenção quanto à higiene. Banho, vamos tomar banho, mulheres, eu também sou mulher, vamos tomar banho. Ao menos não sair de casa antes de tomar banho. Acordou, primeira coisa, devia ser banho. Se há um trabalhinho básico que seja rápido, mas a preocupação, o foco, seja tomar banho antes de sair de casa. Saiu de casa, colocou aí os seus absorventes, tem um momento exato que precisa de ir ao banheiro, trocar, limpar-se. E tudo isso faz parte desse processo, para que não precisamos ser nojentos só porque estamos no ciclo menstrual. Então, velemos mais pelo banho, a roupa que nós vestimos, que seja a roupa que em qualquer circunstância, se houver alguma falha, não nos coloque numa exposição, que estamos numa sociedade que as pessoas nem aproximam para te dizer, olha, tapa
2: qualquer
0: isso,
2: descuido,
0: não está bem. Todo
2: menos,
0: mundo não, repara e não diz nada. Sim. Então, precisamos sermos nós mesmos a velar e pela nossa atenção, pelos absorventes que estamos a usar, trocar quando necessário, estar atento. Não levar aquele medo de andar a olhar para trás, mas saber calcular-se que eu, colocando este material, tenho duração de tanto tempo, sem problemas, e depois disso tenho que me preocupar, trocar, que seja, faça parte da tua organização, não da tua preocupação, como tal, estar agitados.
2: Percebo que a glória tem alguns subsídios. O que não deve faltar uma menina, principalmente quando estamos neste período?
1: Bom, a Zandia tocou num aspecto muitíssimo importante, que é a questão da higiene. Esta não pode falhar mesmo, porque em todo lugar onde ela for, ela precisa estar limpa e organizada. Mas esta higiene deve estar acompanhada de alguns subsídios. Por exemplo, andar precavida. É importante andar com algum absorvente na bolsa, porque tu não sabes quando é que isto vai te acontecer, em que momento e onde é que vais estar. Então, se sempre andar com algum absorvente, isso já vai ajudar. É verdade que quando falamos de absorvente, talvez pensemos gastos, mas a mulher precisa estar preparada, ainda que isto implique um gasto, mas agora existem até absorventes feitos a pano, isto não gasta nada, então se tiveres algum trapinho, algum paninho bem guardadinho, acho que isto já pode socorrer. E andar sempre com capelana.
2: Eu gostaria de perceber de vós, diante desta nova fase que a menina enfrenta, quais são os cuidados ou qual é o papel, sobretudo da família?
1: A família, a princípio, devia ser aquela acolhedora e que ajuda esta menina, porque eu acho que é uma fase um pouco delicada. E principalmente quando ela ainda for um bocado nova, precisa de mais atenção ainda. Então, se os pais encarregados de educação puderem falar com esta rapariga, a explicarem a respeito dos perigos que ela pode vir a encontrar por causa de estar no período menstrual, digo isto por questões de estar a sair, em algum momento isto iniciar. Então, se já acautelam a ela sobre esta questão e falam também sobre a questão de higiene, ela já tem a consciência.

0: ciência de que em todo lugar, em todo momento, precisa estar em condições e preparada para isso. Então, se as famílias pudessem aconselhar e consciencializar essa rapariga a respeito desta fase, já seria muito bom.
1: Eu diria que, infelizmente, muitas famílias, ou muitas mães, ou muitas mulheres já adultas que assistem crianças e adolescentes, não têm abertura para falar desses assuntos. Quando o assunto é ciclo menstrual, é sexo, é coisas relacionadas ao desenvolvimento do organismo da mulher, muitas vezes a miúda encontra informação fora de casa, às vezes é uma informação que está desestruturada, o que não confere a verdade. Então, os pais ou a mãe não têm tido esta assistência e, por este mesmo motivo, quando começa o período menstrual, a menina encontra-se dispersa, medo, vergonha, nem sabe como vai dizer, porque nunca tratamos disso aqui em casa, de que forma vai falar, talvez vai falar 3 dias depois, talvez vai falar porque uma vizinha diz, não, tens que falar. E quando fala, a mãe, a própria mãe tem vergonha de abordar esse assunto. Quer dizer, a miúda já fez muito esforço para chegar até a mãe. Falou da maneira que conseguiu, ora me feri, ora nunca é direto, nunca diz o certo do que tem. Ora estou a ver sangue, mas não sabe o certo, nem sequer chamar aquilo, por mais que já ouviu lá fora, não tem coragem, tem vergonha. E a mãe só diz, tá bom, tens que usar penso isso aqui, então coloca-se assim, e acabou. Às vezes pode até dizer, cuidado para não engravidar, mas não explica, senta a conversar, que
2: há
1: estás diante de uma mulher.
2: Há muito tabu em relação a isso, não é esta
1: abertura.
2: Exatamente,
1: não há abertura. Não
0: pois
1: há,
0: é. Pois
1: não
0: embora, há. Agora por conta da globalização, exato, muita informação, as pessoas já estão mais abalizadas sobre o assunto, tanto é que nem toda mãe tem esse receio. Então, já começou aqui a existir uma abertura, o que já é muito bom para a própria rapariga, porque até eu percebo que existem até homens, pais, que já falam sobre esta questão abertamente com os seus filhos. Então, eu acredito que por conta desta muita informação, globalização, a coisa já está a mudar. É diferente de como se olhava antes.
2: Estamos no programa Mundo Sem Segredos. E a ideia é desvendar segredos para a adolescência e para a juventude. E agora vamos para uma questão de base. Se uma rapariga começa o período menstrual na rua, cá entre nós, o que devemos fazer?
0: Eu penso que é uma questão muito desafiadora, porque não tem uma resposta exata. É diferente dizer 1 + 1 = 2.
2: Exato.
0: Então, existem muitas maneiras de talvez se livrar desta situação. Mas voltemos ao que eu já estava a dizer no início, questão de andar precavida. A mulher tem que andar sempre com algum absorvente. E se te apanha na rua, procure uma esquina, uma casa e peça lá algum banheiro e para que possa se trocar. Agora, há situações em que a mulher também não tem, porque temos que considerar isso. Ela não traz nada. O que é que podemos fazer nessa situação? As mulheres hoje em dia estão um pouco mais unidas, diferente de anteriormente. Então, toda mulher, quando se aproxima uma a outra a falar sobre essa questão, ela já tem em mente que precisa ajudar. Então, ela já tem em mente que precisa ajudar. Então, isso já é muito bom. O que significa que se tu estiveres numa situação de desespero, não sabes o que fazer, se aproximar a uma mulher e explicar a situação,
2: certamente
0: ela,
2: que haver esta abertura,
0: exatamente,
2: poderá auxiliar.
0: Então, eu acho que esta é o aspecto que...
2: É de base,
0: exatamente.
1: Exatamente. É uma questão de perceber que só mulher e a outra mulher pode estar na mesma situação que eu.
0: Pronto.
1: Que eu esqueci de levar, outra pode ter trazido consigo. Eu, muitas vezes, sempre ando com absorventes. Mas muitas vezes o que levo na bolsa não sou eu que uso. Aparece sempre alguém para dizer...
2: É um ato filantrópico.
1: Quer dizer,
0: exatamente.
1: Já entre mulheres já sabemos que há esta necessidade. Se não pois é para mim, alguém vai precisar. Ao ponto que no dia que eu precisei, incrível, eu não tinha.
0: Eu não tinha.
1: E eu tive que ligar para alguém que eu sabia que vinha para ali. Olha, traga isso para mim. Quer dizer, a gente pode estar precavida como sempre há um dia que nos apanha distraídas ou fora do contexto e nunca devemos ter medo de aproximar alguém, pedir. Há sempre uma mulher por perto. Há sempre uma mulher por perto. E para as mulheres, há sempre alguma coisa que você leva contigo, se não é absorvente, sempre tem um lencinho. Tem sempre alguma estratégia. É só abrir a vista, pôr a cabeça a funcionar. Até porque no primeiro momento, o fluxo não é tão forte ao ponto de te sujar, sei lá. São sinais que você percebe mesmo sem ver, isso aqui
0: está
1: garantido.
2: Está,
1: mas não quer dizer que de repente já estou suja, todo mundo está a ver.
2: É uma questão mesmo que a própria menina...
1: Ainda te dá tempo para você
0: ela percebe,
1: se organizar. Te dá tempo para se organizar e saber se posicionar, se não está bem organizado. organizado, saber que postura deve tomar, se não dá para ficar muito sentada, porque a probabilidade de me sujar é maior. Então controla a tua postura e tudo.
2: Pois é, muito interessante. 97.9 é a nossa frequência. Pode acompanhar o nosso programa, tal como no nosso website www.cidadefm.co.mz. Estamos no fim da nossa conversa e hoje estamos a falar sobre habilidades relacionadas, obviamente, com o período menstrual. Meninas, estamos no fim da nossa conversa. A conversa está super interessante, mas infelizmente estamos no fim do nosso debate. Eu gostaria que pudessem deixar aqui algumas considerações.
1: Eu penso que, de todas as formas, temos que estar preparados. Como menina, não espere a menarca para começar a se preocupar com isso. Você já sabe que é mulher, nasceu para ser mulher. Então, comece a buscar informações. Se a tua mãe não tem iniciativa de conversar contigo sobre isso, vamos juntos quebrar tabus. Comece a ajudar a tua mãe a ganhar abertura de conversar sobre isso, para não ter toda a informação só na rua e quando o dia chegar te encontrar desprevenida, e ande sempre como mulher preparada.
2: Glória.
0: Bom, eu vou trazer aqui um aspecto que eu acho que não é menos importante, a questão do autoconhecimento. É importante ter autoconhecimento e conhecer-se a si mesmo, saber como funciona o seu organismo ou mulher. Por que eu trago esta questão? Porque há muitas mulheres que, infelizmente, não sabem como funciona o seu período menstrual, mas há muita informação disponível na internet. Pesquise, procure saber, fale com pessoas mais especializadas, vão sempre trazer alguns conceitos básicos que a mulher precisa conhecer. Por exemplo, a questão de ficar grávida e você não conhecer em que período você se encontra, qual é o seu período fértil e que facilmente pode engravidar. Então, isto é um risco. Agora, se você sabe quando é que seu período inicia e qual é a probabilidade de iniciar o outro período, qual é o seu período fértil, facilmente é que evitamos muita coisa, gravidezes indesejadas e tantos outros problemas. E saber também que neste período de menstruação, a mulher tem, ocorre no seu organismo a libertação de hormonas, e essas hormonas trazem alguns efeitos para a própria mulher, como questões de irritação, inchaço, trazem cólicas, entre outras situações. Então, ela precisa saber que, estando neste período, há essas eventualidades que podem vir ali a ocorrer. Então, ela precisa estar preparada e saber como lidar assim que chegar a esta fase. E, por fim, dizer que, força menina, eu acho que essa fase não é nada fácil, envolve muita coisa, mas sabendo do assunto, se conhecendo, é possível chegar lá e conseguir facilmente extrapolar e ter sucesso. Enfim.
2: Interessante, grato, Glória Osaka e Zandia Machop. Zandia dizia uma coisa interessante: não espera a minarca, busca ajuda, busca conhecimento. E dizia a Glória: busque sempre o autoconhecimento, conheça-te cada vez mais e não tenha medo. Procure ter informações, porque isso vai te permitir que tome mais atenção e não te alarmes neste período assim que é. Então, um abraço muito forte. Até à próxima no seu programa Mundo Sem Segredos. O meu nome pessoal é Alan Masvel. Abraços bem fortes.
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4: Obrigado, Alan Masvel, por trazer esta rubrica Sentada da Malta, uma rubrica onde os adolescentes e jovens expõem suas opiniões em relação ao tema da semana. Para o amigo ouvinte que só agora acaba de sintonizar a nossa frequência, saiba que está na companhia do programa Mundo Sem Segredos, um programa que é resultado da parceria entre o Ministério da Educação e a Rádio Moçambique. E além de ouvir-nos através da frequência 97.9, pode também ouvir-nos pelo endereço www.cidadefm.co.mz em qualquer parte do mundo. E dando continuidade aos conteúdos que temos preparados para si, vamos agora chamar a Celina Mavi para trazer-nos a entrevista da semana.

0: Estamos hoje a conversar com Felisberto Nhantumbo, ele que é ativista e entendedor da área que vamos abordar hoje, este tema que é muito importante para toda jovem e adolescente sobre o período em que ela inicia o seu ciclo menstrual. Felisberto Nhantumbo, seja muito bem-vindo e obrigada por aceitar o nosso convite. Para iniciar, gostava de saber de si. O que é menstruação ou período menstrual?
1: Menstruação ou período menstrual é uma limpeza resultante do descascar do interior do útero, que é composta de sangue e células. E o período menstrual, ou ciclo menstrual, é um intervalo de tempo que se dá entre uma menstruação e a outra.
0: Por que as raparigas começam a ter a menstruação?
1: Porque os ovários começam a produzir hormonas e se dá esse descasque que origina a menstruação. É um fenômeno natural e serve como indicativo para que a rapariga saiba que está em uma fase de reprodução.
0: E se só tivermos sexo durante os dias seguros, ou seja, dias em que não estivermos a ovular, evitamos a gravidez?
1: Não. Não estamos. Embora seja difícil de acontecer, não é impossível. Principalmente se esse sexo for praticado antes da ovulação, pelo tempo de vida que o espermatozoide leva dentro do organismo.
0: E se a menstruação é um sinal de que podemos ficar grávidas, então quer dizer que já estamos prontas para ter um filho?
1: Não. Nem sempre. A menstruação é um sinal de que a rapariga está pronta para receber bebê. Entretanto, isso não é um indicativo que ela deva engravidar. A menstruação pode aparecer em raparigas que têm 9 anos, por exemplo, e em fase de crescimento. Não quer dizer que essa rapariga possa ser mãe. É sempre bom evitar a gravidez, principalmente nesse período de vida, porque isso pode ser um risco para a mãe, assim como para o bebê.
0: Será que os rapazes têm menstruação como as raparigas?
1: Não, os rapazes não têm menstruação. É quando este está na fase de puberdade, apresenta alguns sinais. Então, se calhar, de alguma forma, pode parecer menstruação, mas não é. Ele apresenta sinais de mudança corporal, como o caso do alargamento do pênis, que aparece geralmente a partir dos 13 anos por diante. Para além do alargamento do pênis, também começa a ter início da ejaculação.
0: Por que às vezes sentimos dores durante a menstruação?
1: Isso tem nome e chama-se cólicas. Cólicas, isso acontece porque o sangue tenta libertar-se enquanto ele está coagulado. Esse processo de tentar libertar-se enquanto está coagulado acaba criando um exercício para sair e isso causa dor.
0: Como é que podemos cuidar do sangue menstrual sem que ninguém consiga notar que estamos no período menstrual?
1: Bom, hoje em dia existe uma facilidade para que a rapariga possa cuidar da sua higiene pessoal. O mais natural é que a rapariga tenha a higiene do banho, tenha banhos diários, no mínimo 3 banhos. E também temos o penso higiênico, ela pode adotar e periodicamente pode ir controlando para ver se está sujo, se pode trocar ou não.
0: E existe alguma coisa que se possa fazer para evitar ter o período?
1: Não existe. Até porque se existir, isso resulta de alguma medicação, o que não é recomendado. O período menstrual é necessário em todas as raparigas, sendo até este um momento de retirar as impurezas do organismo. É uma limpeza, naturalmente.
0: Certo. Qual é a razão de alguém ter só um dia de período ou perder pouco sangue?
1: Bom, essa aí normalmente é uma anomalia, porque o período leva entre 3 ou 7 dias. E caso uma rapariga tenha um dia, por tratar-se de uma rapariga, nós recomendamos que ela se dirija ao centro médico mais próximo, que é para poder ter observações.
0: E nesse caso, qual é a razão de sangrar 2 vezes ao mês? Isso é, sangrar 2 vezes no mesmo mês?
1: Bom, isso acontece, normalmente acontece Geralmente acontece com raparigas que tenham um período irregular. O período pode vir a descer duas vezes e no outro mês descer uma vez só. Então, geralmente, quando a rapariga apresenta período irregular, pode descer duas vezes, assim como no outro pode não ser do mesmo jeito.
0: E por que que às vezes tem sentido mau humor quando se aproximam os dias de período? E o que que podemos fazer que é para evitar esse mau humor?
1: Normalmente costumam brincar alguns jovens e chamam de TPM, mas isso é por causa da hormona. Normalmente, não é nenhum fenômeno estranho. É por causa da hormona que já foi mencionada anteriormente, né? Ela é responsável por criar alterações por causa desse mal-estar. É muita informação para o corpo poder digerir em um curto tempo de espaço.
0: Bem, chegamos ao fim da nossa conversa, filho esperto, e temos a agradecer a si, em gesto de fecho, queremos pedir a si que deixe ficar as considerações finais e uma mensagem para quem está neste momento ali ouvir de casa.
1: Eu é que agradeço pelo convite e dizer que cuidem-se, e sempre que apresentarem uma anomalia, dirijam-se ao centro médico, que às vezes algumas raparigas têm dificuldade de aproximar-se ao centro médico, mas é bom porque, para além de cuidar da sua saúde, também pode obter informações. Nós estamos abertos e podemos receber-vos sempre que sentirem, precisarem de alguém para conversar e perceber melhor sobre si mesma. Então, eu agradeço pelo convite e espero cá estar numa breve oportunidade.
2: Luar! O mundo sem segredos. Obrigado, Celina Mavi, por esta interessante entrevista. Existe muito interesse sobre a menstruação. Para ajudar-te a ter mais conhecimento sobre este assunto, as colegas Yumna Gira e Trifney dos Santos trazem já a seguir a rubrica Curiosidades.
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4: Olá, ouvinte. O meu nome é Yumna Gira e estou na companhia de Trifney dos Santos. Hoje vamos partilhar algumas curiosidades sobre o período menstrual.
5: Primeiro vamos falar sobre o falso período. Muitas mulheres ignoram que, com os tratamentos hormonais como a pílula ou o anel vaginal, o sangramento mensal é falso. Estes métodos reduzem a produção de certas hormonas envolvidas no período, impedindo que se forme o revestimento do útero. Por isso, é habitual que as mulheres que usam estes métodos notem que as suas regras são menos abundantes.
4: Temos também a tonalidade da menstruação. O sangue escuro ou da cor do café pode ser assustador, mas não é o caso para tal. O sangue escuro apenas significa que o sangue fica retido durante mais tempo, enquanto um sangramento vermelho intenso significa uma perda mais recente.
5: As vozes das mulheres em estado pré-menstrual sofrem alterações. Estas tendem-se a tornar mais graves, ou seja, grossas, devido à alteração hormonal.
4: Um outro fator é a síndrome pré-menstrual. Muitas pessoas acreditam que a síndrome pré-menstrual é apenas um mito, uma desculpa para as mudanças de humor. No entanto, existe uma mudança real no equilíbrio hormonal, a qual implica uma alteração no estado de ânimo, acompanhada de ansiedade, dores de cabeça e irritabilidade.
5: Os fluxos intensos costumam constituir um sinal de alarme e de grande incômodo para muitas raparigas. Mas, na maioria dos casos, não passam disso, algo muito incômodo.
4: No nosso país, os pensos são uma boa opção para a fase ou período da menstruação. No entanto, é necessário que sejam trocados regularmente para evitar situações constrangedoras.
5: O período pode ser afetado por transtornos alimentares, por vezes chegando mesmo a desaparecer. Nesses casos, procure ajuda médica para melhor esclarecimento e orientação.
4: Esperamos que tires maior proveito do conteúdo partilhado. Não te esqueças que sobre o período menstrual, podes conversar com pessoas mais velhas, como a tua mãe, irmã, tia, entre outros. com quem te sentires confortável para falar sobre o assunto.
5: Partilhamos as curiosidades sobre a menstruação. 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
2: Meninas, muito obrigado por estes esclarecimentos. Esperamos por vocês na próxima semana. E só para acrescentar, saiba, ouvinte, que no início é provável que os teus períodos sejam muito irregulares. Só depois de algum tempo terás uma menstruação regular. E em média, o ciclo menstrual dura 28 dias, mas pode variar de pessoa para pessoa entre 21 a 35 dias. Se tens mais dúvidas, o recomendável é que te dirijas a uma unidade sanitária para ter a orientação e aconselhamento de um médico ginecologista. Bom, ficamos por aqui, mas com a promessa de voltarmos próxima semana. Elávia Chaouk esteve na produção do programa, Adolfo Felipe na sonorização, Alan Mazivel, Celina Mavi, Trifnei dos Santos, Yumna Gira nas entrevistas, Nildo Nhalanguatala na apresentação. Boa noite, tchau, tchau.
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Sim, 9 horas e 39 minutos, programa Viva Cidade para este sábado, dia 3 de outubro, bem-vindo a outubro ainda no início e quase no fim do ano, não é? Mas estamos em outubro, no início ainda. E viva a cidade, bom dia, bom sábado, bom fim de semana.

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Música de Moçambique, melhor música do mundo, a 10 minutos das 10 horas, lá da Bahia, neste verão. Ai, que vontade. Eis de Quinera, eu sou da Bahia. Bom dia, bom sábado, bom fim de semana.

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0: Siga.
1: Não tem jeito, meu compadre. Vambora. Ela vacilou comigo, nós estamos aí, né? Tudo certo.

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1: E claro, o sábado também mereces, porque é fim de semana, é muito entretenimento aqui nas ondas da Cidade FM, 10 horas 15 minutos. Viva cidade! Música musicana, Araújo Zuri.

Celebra-se amanhã o Dia da Paz em Moçambique, data celebrada anualmente desde 4 de outubro de 1992. Sobre isso que vamos falar hoje na efeméride do dia, aqui no programa Viva Cidade. Seguimos, é fim de semana, é sábado. Para quem já acordou, recebe aquele bom dia especial do programa Viva Cidade. Amigos Moiano, logo a seguir, Calixto Ferreira.

0: Daqui a bocado vais saber quais são os jogos para este fim de semana na Liga das Nações.
1: Para dar inveja.
0: Para agitar futebol na Europa. 10 horas 26 minutos. O neto de Bob Marley junta-se à festa da música aqui. Neste dia que antecede 4 de outubro, a efeméride sobre a qual iremos falar daqui a bocado. Mais à frente aqui no programa. Viva a cidade para já. YG Marley.

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cacheado. Meu cabelo cacheado, som de Jackson Vincic. Então, já cacheaste o cabelo aí? Fim de semana longo? Ou ainda vais? É hoje, né? E enche salões. Ali. Qualquer coisa na cabeça, aquecer. Que... E a fofocar, hein? Diminuam as fofocas no salão, hein? Moças, mas vais ficar bem de cabelo cacheado. 11 horas, aliás, 10 horas 39 minutos, já estou a correr. Não é que quero ir embora, não. Gosto de estar aqui, gosto de fazer o programa. Viva a cidade! Bom dia, bom sábado, bom fim de semana. Post Malone.

0: Hot Blaze. 10h45, Viva Cidade. Trazemos também aqui a agenda sobre o desporto aos sábados, para saberes o que é que vais, o que é que traz em termos de futebol, principalmente futebol, as principais ligas. Nesta altura, a Liga das Nações, o que é que há para hoje, para este fim de semana?
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0: Para este fim de semana, para hoje, temos o Croácia e Inglaterra às 18 horas, Croácia e Inglaterra, 18 horas, Croácia e Inglaterra, 21h45, Espanha e Chequia. Ah, é a República Checa. Chequia. Espanha, Chequia, malta Lamine Yamal. Aqui temos o malta Kane no Croácia e Inglaterra. O malta Kane e aquele do Bellingham. Já estou a esquecer como é do Real Madrid, costumo esquecer. Malta Bellingham, Croácia e Inglaterra às 18 horas e às 21h45. Chequia, Espanha. E depois de tantos problemas que um dos melhores jogadores do mundo zangou porque aqueceu e não entrou. Essa é a verdade, não é? Aqueceu e não entrou e zangou. Ficou zangado porque prometeram. E ele prometeu entrar, não entrei. Zangou. Chamou o carro dele, aliás, jato dele. E foi embora. Zangou. Está zangado até hoje. E a equipa vai jogar amanhã. Ouvi dizer que a equipa corre mais sem ele. É que todo mundo corre. O guarda-redes está ali, né? Mas os jogadores de campo, aqueles ali, estão a correr. Está todo mundo a correr. Está todo mundo a correr. O zangado não estará. Então, amanhã... Vite! Eu estou imaginando, os fãs de Ronaldo devem estar zangados com o que eu estou a dizer. Mas é verdade. Quando não está o que está zangado, toda a equipa corre. Correr mesmo. Nome não corre. São os jogadores que correm. Já correu o nome. Então ficou nome. Agora devo aproveitar que é nome. É um grande nome. Portugal, Noruega. Amanhã, dia da paz, às 20h45. Portugal, Noruega, malta Félix, Gonçalo, Vitinha, está todo mundo a correr. A equipa, é equipa, quer dizer, todo mundo em conjunto, num único objetivo. Não preocupados, porque quando o zangado está em campo, tem que passar a bola ao zangado, tem que passar, porque está ali a um quê de handicap. Epa, tem que passar. Zangado quer chegar aos 1000 golos. Tudo bem. Mas não pode zangar por causa daquilo. Mas já. Quem sabe ele volta, não é? Quem sabe ele volta porque merece. É um grande jogador. Um dos melhores jogadores do mundo. Levou Portugal às costas. Quando se fala de Portugal, fala-se de Cristiano Ronaldo. E ele merece. E que seja melhor aconselhado. Porque é um grande jogador. Tem então a agenda desportiva para este fim de semana, Liga das Nações. Portugal-Noruega amanhã às 20h45. Hoje às 18 horas, Croácia-Inglaterra e às 21h45. Deixa eu confirmar aqui. É mesmo 21h45, Espanha-Chequia. 10 minutos para as 11.
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0: E agora sim, sobre a efeméride importante deste fim de semana, celebra-se amanhã o Dia da Paz em Moçambique.
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0: Esta data é celebrada anualmente desde 4 de outubro de 1992, data em que foram assinados os acordos de paz em Roma pelos então presidentes de Moçambique, Joaquim Chissano, e da RENAMO, Afonso Lhacama, e por representantes dos mediadores, a comunidade de Sant'Egidio, da Itália, pondo fim a 16 anos de guerra civil. As negociações que culminaram com o fim da guerra civil começaram em julho de 1990 e foram realizadas por uma equipe de 4 mediadores, 2 membros da comunidade de Sant'Egidio, Andrea Riccardi e Matteo Zuppi, além de Dom Jaime Gonçalves, arcebispo da Beira, e do representante do governo italiano Mário Raffaelli. A delegação do governo moçambicano foi chefiada por Armando Guebuza, que mais tarde veio a tornar-se presidente de Moçambique. A delegação da RENAMO era chefiada por Raul Domingos e composta por José de Castro, Vicente Lulo, Agostinho Morreal, João Almirante, José Augusto e Anselmo Vítor. Os acordos foram então assinados pelo então presidente de Moçambique, Joaquim Chissano, e pelo dirigente da RENAMO, Afonso Lhacama, no dia 4 de outubro. Encontramos alguns jovens na rua e perguntamos o que aconteceu no dia 4 de outubro de 1992. Vamos acompanhar as respostas que deram a nossa repórter Esther Batista.
2: Bem, no dia 4 de outubro de 1992 foi assinado o Acordo Geral de Paz entre o governo de Moçambique e a RENAMO em Roma, pondo fim a 16 anos de guerra civil. Esse acordo marcou o início de um processo de paz e estabilidade no país.
3: E poderia me dizer o que é que aconteceu no dia 4 de outubro no ano de 1992?
4: Aconteceu que foi o dia em que se celebrou a paz em Moçambique.
3: Quem assinalou esse acordo?
4: O presidente da FRELIMO e o presidente da RENAMO.
3: O que aconteceu no dia 4 de outubro do ano 1992?
5: No dia 4 de outubro de 1992 é quando a FRELIMO e a RENAMO assinaram um acordo geral de paz. Assinaram em Roma para que nós possamos viver já em harmonia e paz, sim.
3: O que aconteceu dia 4 de outubro do ano 1992?
5: No dia 4 de outubro de 1992 é quando a FRELIMO e a RENAMO assinaram um acordo geral de paz. Assinaram em Roma para que nós possamos viver já em harmonia e paz, sim.
3: O que aconteceu no dia 4 de outubro do ano de 1992?
6: No dia 4 de outubro de 1992 foi o dia em que se assinou o Acordo Geral de Paz entre o governo de Moçambique e a RENAMO. E teve o fim à guerra civil.
3: O que aconteceu no dia 4 de outubro do ano de 1992?
7: Houve a assinatura do Acordo de Paz em Roma entre o presidente Chissano e o presidente Afonso Lhacama.
8: Acho que houve a assinatura de Acordo de Paz depois dos dois beligerantes travarem guerra, isso é a FRELIMO e a RENAMO. Então, quando o presidente da RENAMO e o presidente da FRELIMO, nessa altura, então assinaram um acordo de paz, que já não haviam de fazer guerra. O país devia estar em paz.
0: Universalmente, a pomba branca é usada como símbolo da paz. Aqui no nosso país também temos este hábito. Mas sabem porquê a pomba é usada como símbolo da paz?
9: Edrícia, Jacinto.
3: Edrícia, já tiveste a curiosidade de procurar saber por que a pomba significa paz?
9: Eu acho que a pomba significa paz, primeiramente pela cor branca. O branco já significa paz e também eu acho que significa esperança. A vontade de viver em paz. E foi a pomba também que Deus escolheu enviar para o Noé para cessar a chuva, o dilúvio, sim.
7: Henrique Bila.
3: Senhor Henrique, poderia me dizer por que a pomba significa paz?
7: Exatamente não sei dizer, mas já ouvi a dizer que a pomba significa paz.
10: Cipriano,
3: será que já procurou saber por que a pomba significa paz?
4: Sim, sim. Eu posso falar em duas vertentes. A primeira vertente é, se calhar é porque é pela cor da pomba, que é branca, que representa a paz.
3: Ok.
4: Ou porque a pomba é livre de poder voar, que significa liberdade.
8: Joaquim Magaia, acho que é uma versão bíblica. Jesus Cristo, quando foi batizado, então, lá apareceu a pomba branca. É significado paz. E depois houve uma palavra, né, que dizia, este é o meu filho querido. Portanto, desceu a tal pomba branca. Portanto, a pomba branca significa paz. É aquilo que Jesus Cristo trouxe para todo mundo.
6: Nicole Simon Machida.
3: Eu gostava de saber de si, por que a pomba é o símbolo da paz?
6: Segundo a Bíblia, a pomba é o símbolo da paz porque foi a pomba que trouxe a oliveira ao Noé e trouxe o fim do dilúvio e o recomeço à vida.
2: Meu nome é Shilzia Rui. A pomba é um símbolo da paz porque, segundo a tradição bíblica, foi uma pomba que trouxe um ramo de oliveira a Noé, indicando assim o fim do dilúvio e o recomeço da vida. Com o tempo, passou a representar esperança, harmonia e o desejo de convivência pacífica.
10: Veloso Langa. Sim, a pomba branca, conforme vemos, temos conhecimento, é símbolo da paz, que sempre foi usado nos tempos, sinal de paz.
0: Para os que não sabem, a pomba é um símbolo universal de paz devido à sua representação nas narrativas bíblicas, principalmente na história de Noé e na mitologia cristã associada ao Espírito Santo no batismo de Jesus. O comunismo mundial da paz em 1949, utilizando uma litografia de Pablo Picasso para o seu emblema, consolidou a pomba, especialmente quando acompanhada do ramo de oliveira, como um símbolo político e pacifista da paz. Mas como já dissemos no início do programa, amanhã é celebrado o Dia da Paz em Moçambique, aqui em Moçambique. Mas será que todos sabem que amanhã, 4 de outubro, é celebrado o Dia da Paz?
3: Quando é que se celebra a paz em Moçambique?
6: A paz em Moçambique celebra-se no dia 4 de outubro.
3: Ah, tens certeza?
6: Absoluta.
3: Ok, ok. E quando é que se celebra o Dia da Paz em Moçambique?
7: 4 de outubro.
3: E saberia me dizer quando é que se celebra a paz em Moçambique?
4: Sim, sim. Em Moçambique, a paz celebra-se no dia 4 de outubro.
11: Américo de Mandes. Dia da Paz em Moçambique é o dia 4 de outubro, dia em que celebrou-se a assinatura do Acordo de Roma, que deram fim às hostilidades que existiam, que foi a guerra dos 16 anos.
3: E saberia me dizer quando é que se celebra a paz em Moçambique?
9: No dia 4 de outubro.
2: Em Moçambique, celebra-se o dia da paz a 4 de outubro de cada ano, em memória do fim da Guerra Civil e do início de uma nova etapa de reconciliação nacional.
0: Então falamos hoje sobre esta efeméride, o Dia da Paz em Moçambique, data celebrada anualmente desde 4 de outubro de 1992, data em que foram assinados os acordos de paz em Roma pelos então presidentes de Moçambique, Joaquim Chissano e líder da RENAMO, Afonso Lhacama, e por representantes dos mediadores da comunidade de Santo Egídio da Itália, pondo fim a 16 anos de guerra civil. E para além de saberem que amanhã também é Dia da Paz, de certeza que sabem que é fim de semana longo. Isso foi a primeira coisa a saberem, pois. 11 horas 32 minutos.
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E estamos a chegar ao fim do programa Viva Cidade. Hoje falámos da efeméride importante, dia 4 de outubro, dia da paz. E também destacamos jogos que vêm aí da Liga das Nações para este fim de semana. E portanto já sabes o que vais fazer. Pelo menos alguma coisa sobre desporto. Eu adoro. Eu sou André Manhã, essa voz minha, seleção musical minha, produção, conteúdos e lábias. Bom fim de semana, tchau.

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0: Olá, bem-vindo ao nosso espaço de cumplicidade. Desliga o ruído do mundo lá fora, porque nas próximas duas horas a prioridade é o nosso bem-estar. Está no ar o A2, ritmo e batida, a nossa banda sonora do soul e do R&B clássico e contemporâneo. Eu, Lautinho Pereira e um Ngoka Ngoka, convidamos-te a desacelerar, respirar fundo e deixar as preocupações da semana para trás.
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0: Vamos começar esta viagem pelo circuito do R&B Soul com uma pergunta honesta sobre a entrega e os limites do coração. Da dupla Majid Jordan, isto é, Ever Gonna Too Far? Deixa-te levar. Boa audição.

E começamos assim com a suavidade dos Majid Jordan. Às vezes o amor faz-nos questionar se fomos longe demais, mas a verdade é que no verão da vida, quem não arrisca mergulhar profundamente nunca conhece o verdadeiro calor do oceano. A seguir trazemos aquela sensação incomparável de quando o amor ainda é novo, leve e doce, como os dias longos de outubro, onde o tempo parece não passar. Diretamente de Seattle, com uma voz que parece mel, Paris Alexa transporta-nos para a doçura do início de tudo. Fica com Honeymoon.

Paris Alexa e essa lua de mel constante que todos merecemos viver. E por falar em merecer, a vida nem sempre corre como planeamos. Mas o segredo deste sábado é respirar fundo e confiar. O amor próprio é o sol mais forte que podes acender dentro de ti. Se te amares primeiro, o resto do mundo entra nos eixos. Nos lembrar de que, no final de contas, tudo vai ficar bem. Chega-nos a maravilhosa Tiana Mayor 9, uma lufada de ar fresco para a tua tarde. Sobe o som, porque vai correr tudo bem. Isto é All Right.

right. Sentiste esta energia, não é? Vai ficar tudo bem. E agora entramos num momento mais introspectivo. O amor também tem os seus momentos de submissão, onde nos perdemos nos olhos de alguém. Esta próxima faixa é uma obra de arte colaborativa. O produtor Dai junta-se às vozes divinas de Elmin e Raven Liné, uma canção texturada, perfeita para o final da tarde. Deixa-te flutuar com Drowning.

0: com a densidade de beleza de Droning, chegamos ao fim do nosso alinhamento para o primeiro bloco deste sábado com o produtor Dai, que juntou-se às vozes divinas de Elmin e Raven Lené.
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tarde de sábado continua a avançar e a nossa temperatura musical só sabe subir. Entramos agora num bloco onde o movimento e a sedução encontram-se. E quem é melhor para guiar-nos nesta pista de dança imaginária do que um dos reis absolutos do New Soul? Esqueça as preocupações da semana. Estenda a mão a quem está ao teu lado e entra no ritmo. Diretamente do icônico álbum Urban Hang Suite, o mestre Maxwell convida-nos. Dance with me.

Funky Groove Intemporal, Maxwell, a deitar magia nas nossas colunas. E a verdade é esta: a vida torna-se muito mais bonita quando encontramos alguém que sabe dançar connosco, seja na pista ou nos desafios do dia a dia.

Quem percebe perfeitamente esta arte de descomplicar através da música é outra lenda viva. Deixa-te embalar pelo balanço puro, orgânico e irresistível de The Angelo para ouvir de olhos fechados e o sorriso no rosto When We Get By.

D'Angelo e aquela soul que nos entra diretamente nas veias, divino e magnético. E se falamos de magnetismo e intensidade, temos de chamar a rainha, com a sua voz hipnótica e uma entrega visceral. A senhora Erika Badu expressa exatamente esse desejo puro. Sente o pulsar desta faixa. I want you.

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Erykah Badu num nível underground e fascinante. Que viagem! Mas a nossa viagem de sábado não termina sem antes celebrarmos a lealidade. Para fecharmos este bloco em grande, trazemos a frescura e a atitude da artista Ama, um hino moderno, a cumplicidade total e aquela parceria que nada consegue quebrar. Se tens o teu parceiro de crime ao lado, esta é para vocês. Fechamos com Ride or Die.

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1: Este é o teu programa favorito, A2, ritmo e batida, para acompanhares com o teu parceiro. Que tarde incrível que tem estado a partilhar, e a nossa energia continua lá no topo. Entramos no bloco das grandes vozes, daqueles que nos arrepiam. Para abrir este momento com toda a atitude e orgulho, trazemos a genialidade do Duran Bernard. Esta é uma celebração à autenticidade e ao amor próprio. Agarra o teu sábado e diz com ele: isto é My Life.

uma life. A vida é tua e tu tens o poder de escolher a banda sonora que te guia. E no amor, a dinâmica é parecida. Com uma vibe fresca, sedutora e super veranil, chega-nos a maravilhosa Joyce Rice. Se estás a tentar decifrar o coração de alguém nesta tarde de sábado, deixa-te inspirar. Fica com Crack the Code.

Jossie Rice a decifrar os códigos do coração. E agora, meus amigos, preparem o vosso coração porque vamos viajar no tempo. Há canções que não são apenas música, são monumentos ao amor e à entrega absoluta, unindo duas forças da natureza dos anos 90, rainha do hip-hop soul e uma das vozes masculinas mais viscerais de sempre, Mary J. Blige e Casey Haley, num dueto que queima mais do que o sol de outubro. Aumentem o volume para esta obra-prima. I don't want to do anything else.

que interpretação! É impossível ficar indiferente a tanta entrega de Mary J. Blige e de Casey Haley nesta obra-prima. I Don't Want to Do Anything Else. Para fechar o nosso alinhamento deste bloco com chave de ouro, trazemos a elegância pura e a voz aveludada da icónica Lala Atuay. Uma canção sobre persistência, afeto e a incapacidade de largar aquilo que nos faz bem. Conosco, Can't Let It Go.

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aqui na tua estação favorita tocamos só as melhores músicas do circuito R&B Soul. Vamos prosseguir no A2 Ritmo e Batida, e para abrir este momento trazemos a voz mais icónica das últimas décadas. Uma canção sobre percebermos, mesmo que por vezes seja tarde, qual é o nosso verdadeiro lugar. Liga o coração. Isto é Mariah Carey com We Belong Together.

que hino absoluto. Pertencer a alguém, escolher ficar e lutar por essa ligação é um dos atos mais bonitos de coragem. O verdadeiro amor não é perfeito, mas resiste à tempestade. Quem melhor para cantar essa resiliência do que a rainha do hip-hop soul? Ela regressa ao nosso programa para lembrar-nos de que não há distância nem obstáculo capaz de apagar um sentimento puro. Fica na companhia da fantástica Mary J. Blige e o seu hino, Be Without You.

Mary J. Blige a tocar-nos bem no fundo da alma com este Be Without You. É essa força do amor, saber que encontramos o nosso porto seguro no meio do mundo inteiro. Desta nova geração da Soul chega uma voz doce e certeira que traduziu esse sentimento num dos maiores sucessos recentes. Para ouvir e dedicar a quem é o teu encaixe perfeito, aqui está Money Long com Made For Me.

Made For Me, uma declaração pura e direta de Money Long em plena tarde de sábado. E para fechar este bloco com a assinatura da sedução e da vulnerabilidade, vamos recuar até o início dos anos 2000 e fechamos este alinhamento de luxo com a realeza do R&B masculino, uma música para sentir cada nota e recordar que estar apaixonado é a melhor loucura da vida. Conosco o lendário Asha

A música é o alimento para a nossa alma. Este é o A2, ritmo e batida nas ondas da tua estação favorita. Iniciamos este novo bloco com uma profundidade emocional de Pino. Lançada em junho de 2026, na versão especial do álbum O2 Deluxe Edition e produzida pelo próprio artista em parceria com V-Ron, nesta faixa é uma obra-prima da vulnerabilidade. Deixa-te tocar pelos acordes de Pay the Price.

Música com uma carga emocional fantástica. O título diz tudo. Pagar o preço. Na vida, todas as escolhas importantes exigem um sacrifício. Não tenha medo de pagar o preço pelo teu crescimento, pela tua paz e pelos teus sonhos. Atenção a este momento de puro luxo no nosso sábado. A brilhante cantora e compositora PJ uniu forças com ninguém menos que J. Cole, que assina a produção de forma brilhante, fresca e acabada de sair em setembro de 2026, como antevisão do projeto I Hate You, Marks Johnson. Ouve agora a fantástica Soul Groove de Two Steps.

que ritmo viciante. Two Steps fala sobre aquele ciclo desgastante de dar dois passos em frente e dois passos atrás numa relação tóxica. Que este sábado seja um momento de ruptura. Se sabes que um caminho já não te serve, tenha a coragem de dar passos firmes apenas para frente. O teu futuro agradece. Seguimos na onda do R&B alternativo mais refinado do momento. A artista Nomi traz-nos o hipnótico single What You Want, editado em julho de 2026 no aclamado EP Sweet Talk e produzido por um coletivo de peso que inclui Zetchies e Hammond. Este som é a banda sonora ideal para relaxar. Vamos ouvir.

0: canção questiona o que tu realmente queres. What you want? Às vezes passamos tanto tempo a tentar agradar aos outros que nos esquecemos de responder a essa pergunta. Aproveita o final deste dia para alinhar os teus desejos e focar no que te traz verdadeira felicidade. 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
4: Para fechar este bloco clássico com a fasquia Lamo Top, trazemos um verdadeiro tesouro do catálogo da editora de Michael Jackson, a MJJ Music. Em 1996, o quinteto Man of Vision dominou as rádios com o seu single de estreia, que teve a produção assinada pela lenda do New Jack Swing, Teddy Riley. Aumenta o som para curtir Housekeeper.

0: E terminamos mais uma edição do nosso Encontro com o Sol aqui no A2 Ritmo e Batida. Obrigado por ter estado desse lado. Eu sou Lautinho Pereira e ao lado do Ngoka Ngoka guiamos-te por esta viagem sonora repleta de emoção, nostalgia e boas vibrações. Voltamos na próxima semana à mesma hora. Até lá, mantenha o Sol vivo. Fica bem.
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saudações pacíficas, tolerantes e reconciliadoras neste clássico Hip Hop Time, o show das tardes de sábado na Cidade FM, entre as 14 e as 16. Meu nome é Elder Lionel e vou trabalhar com o meu alter ego DJ Malele na sonorização. Bem-vindo, vamos viajar numa atmosfera de paz, diálogo e respeito pelo outro. Hip-hop significa movimento inteligente. Hip is the knowledge and hop is the movement. Mais ou menos numa dimensão do quinto elemento que produzimos esta edição. Especialmente por olhar para a nossa sociedade com tendência a irritar-se.

Classic Hip Hop Time sugere a esta altura à comunidade hip hop que se baseia na declaração de paz do hip hop como um instrumento de orientação em casos de crise e conflitos, e por isso vamos revisitar estes 18 princípios para que inspiremos os nossos seguidores para atitudes mais pacíficas, tolerantes e reconciliadoras. Mas antes temos o bloco inicial, que lembra um pouco da edição anterior, 19 de outubro. Seguiremos para o bloco da paz, tolerância e reconciliação, que alterna produções locais e estrangeiras. E por último temos o bloco da declaração de paz do hip-hop, tudo a propósito da parte violenta e negra das manifestações que têm tido lugar nos últimos dias. E a nossa função nesta edição é justamente chamar à consciência. Confuso, rapper que ganhou destaque com o projeto discográfico Liberdade do Alberto. Este álbum, composto por 14 sons, foi premiado o melhor projeto musical no The Best Bantu Man 2022. Estreia no Mundo Musical 2015 com a faixa Born Sixer Remix. Aqui está com o tema Problemas.

problemas, confuso. Minutos iniciais deste clássico Hip Hop Time. Também fomos ao álbum The Big Boy, volume 1, The Big Chronics, para uma excelente composição e com um tema do dia. Mas como sempre estamos a dizer, os homens também são parte do problema. Haja humildade. Segue-se o tema Rumos. Remete a reflexão sobre um fenómeno quente que ganha novas formas no presente.

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1: Rapper Big Chronix e o tema Rumos, do seu álbum Big Boy Volume 1. A economização das relações afetivas é o prazer como uma relação económica de troca de interesse. E nos últimos dias não há como estar longe do vírus lírico verbal que se aproxima, como ele próprio diz no tema Sangue. Mas sangue não para ser derramado nas estradas, sangue como motor para acreditar e realizar suas aspirações. Enquanto o sangue circular, eu não vou mais parar. É El Nato a opor-se, com certeza, a alguma forma de utopia. Faz parte do seu álbum Cartas do Baú, lançado em 2023, dezembro. E tem a orquestração sonora de The Genius.

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1: Lembre-se que este é o clássico Hip Hop Time, um show das tardes de sábado na Cidade FM entre as 14 e as 16.
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1: Fica para trás tema Sangue de El Nato, Cartas de Baú, Baba X de Genius. Era 19 de outubro, data da queda do Tupolev em Buzi, no avião presidencial que despenhou em 1986, no qual...
2: Tranquilidade material.
1: Então o presidente da República Popular de Moçambique perdeu a vida. Reunimos algumas faixas.

0: fica para trás o primeiro bloco inicial a lembrar alguns dos principais tópicos e abordagens que concernam o rap feito em Maputo. Vamos a seguir e certamente tem bom resultado se acompanhar na íntegra o bloco Paz, Tolerância e Reconciliação. Será um bloco em duração dupla de um bloco normal, com propostas locais e estrangeiras, novas ou antigas. Porém, vamos revisitar os nossos compromissos.
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0: Minhas orações, liricismo urbano, a primeira proposta deste segundo e longo bloco, a paz, tolerância e reconciliação. E aqui, como dissemos, a ideia é alternar
1: from the stellar regions of the soul.
0: Com os nossos homólogos rappers de outro canto do mundo. Dreaming, um tema que remonta ao sonho de uma minoria negra a par de outras comunidades discriminadas, como a latina, por exemplo, e historicamente a força de trabalho é a que menos tem acesso aos recursos e às oportunidades. E por isso a citação do I Have a Dream, de Martin Luther King, que já é da ponta da língua de rapper, escritor, ator, intelectual, common, dos poucos comprometidos socialmente. Classic Hip Hop Time no seu receptor, trampolim para o sucesso da cultura de rua.

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Petrock Common Auditorium Volume 1. Muitos artistas que descrevem determinados cenários da nossa vida urbana e suburbana. Neste gueto é o tema em concreto de Gina Pepa, que fala sobre uma zona territorial classificada de subúrbio, e quer parecer que para Gina, de certo modo, importa partilhar sobre estas realidades de contextos despercebidos por muitos.

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1: Recolha e partilha de informações por parte de Gina Pepa, base para que também possamos dizer que neste gueto é preciso construir um paraíso. E o tema que segue não tem uma ligação muito direta com a paz, mas seus contornos clamam por uma paz nas adversidades da vida. Jesus Chorou, tema de Racionais MCs, yeah. Uma narrativa de eventos marcantes entre erro e bom senso na vida de alguém.
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1: é pelo menos assim que interpretamos este clássico dos Racionais MCs, naturalmente na voz de Mano Brown.
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1: Neste bloco da declaração de paz do hip-hop, reafirmamos nosso compromisso como rappers a defender a paz como um caminho para a resolução de conflitos. Jesus Chorou.
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1: E não há como esquivar esta composição, boas vibrações. A sugestão é de cloro que vai para a mudança interna e pessoal do indivíduo. Algo como que invadir os bastidores do ser humano para que ele se faça presente com um brilho interhumano mais especial. Este é o trampolim para o sucesso da cultura de rua. Não sinto

boas vibrações. Álbum Revolução Cultural, claro. The World Love is Many. Ou seja, The World Love in Many Different Languages. A palavra amor em diferentes linguagens. Acreditamos que no final o rapper Talib Kweli prega o amor nas suas diversas dimensões. E nós queremos sugerir a você que está ligado a este espaço que um dos caminhos para a vida e que não falha é a comunicação, cuja linguagem é do amor. Talib and High Tech, Reflection Eternal, com a participação das camaronesas Lenubian neste bloco de paz, tolerância e reconciliação.

você que só agora se ligou, saiba que este é o bloco especial da Declaração da Paz do Hip Hop. Aliás, da paz, tolerância e reconciliação. Ainda iremos ao bloco da Declaração da Paz do Hip Hop. Nós também reunimos temas com linguagens de introspeção, amor, paz, tolerância e reconciliação. Neste bloco, precisamente, alternamos o rap local com o estrangeiro, mas que explora temas parecidos ao conceito de paz.

0: projeto Lourenço Marques de Sugai, DJ Nod, extraímos o tema Ele Salvou-nos. Certamente pelo som eles referem-se a Jesus Cristo. Os Racionais MCs disseram que Jesus chorou e agora é a vez de Sugai dizer-nos que Ele salvou-nos. São arroladas várias preocupações, apresentadas de modo picante, mas também ponderado. Percebemos que nem tudo é um mar de rosas. A vida oferece flores, mas também dificuldades ou insucessos cuja postura requer que enfrentemos com o amor de Jesus Cristo. Me parece que é esta a interpretação que se pode fazer deste tema de Sugaia e DJ Nod.
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2: 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Ele era tão fora da caixa que lhe colocaram dentro de um caixão. Com o tempo vejo que a vida é uma caixa de surpresas. É um tsunami indomável, força da natureza, que sempre tem se movido com a máxima destreza, derrubando os castelos da areia que são as nossas certezas. Nem vale a pena a disputa, pois desde a Gênesis esse mundo é uma arena injusta. Nem sempre quem planta sentirá o sabor das frutas, nem tudo que se esfola degustará do suor das lutas.
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2: Campos minados suplantaram os jardins botânicos, a paisagem nuclear aqui soa flores de plástico. Esse horizonte perdeu o brilho que possuía, secou a fonte que ontem nos brindava com poesia. A rotina ofusca o esplendor de toda a prosa que é escrita no início do dia pelos raios solares. Padrões da sociedade são ladrões da liberdade, esvaziam vários lares e distanciam olhares. Postos de trabalho são senzalas modernas onde o aroma da alienação nação se exala e governa, sem alas externas para onde escapar desse roteiro que te coloca como um figurante quase o tempo inteiro. A dor, o stress e a frustração, tu descontas num cinzeiro, escureces o pulmão tentando ter um dia menos cinzento. Olhos fixos no relógio enquanto definhas por dentro tua vontade de incrementar a velocidade dos ponteiros. O dinheiro é o cão guia que nos move neste enredo. Somos cegos tateando em meio a um bizarro degredo, sendo reprimidos por patrões autoritários, cambiando a liberdade por um mísero salário. Manos andam camuflados pelas margens da cidade, não querem ser nítidos no globo ocular da sociedade, pois a carteira está desprovida de valores monetários e as más línguas sempre tecem ferozes comentários para quem não subiu na vida até o prazo previsto. É uma competição feroz, que nos salve Jesus Cristo, pois a quem só quer vencer por todos os meios necessários. Banditismo, ocultismo, ataque são vários, caráter e dignidade já não são itens prioritários. Atenção e afeto são para quem tem um saldo milionário. E se tu sobrevives com muito menos que o necessário, então conforma-te em viver como lobo solitário nesta selva.
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0: Faltam 8 minutos para as 15. Para a segunda hora do Trampolim para o Sucesso da Cultura de Rua.
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0: Ele salvou-nos.
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0: Sugai, DJ Nod.
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0: EP Lourenço Marques.
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0: Também lançado em dezembro de 2023.

0: Street Dreams, Os Sonhos de Rua, álbum It Was Written, 1996, o segundo após o clássico Illmatic. Pegamos neste título para descrever o que seria, provavelmente, o significado.
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0: Pegando nesse título para descrever o que seria provavelmente o significado por detrás dos jovens das periferias e subúrbios quando se fala em sonhos, os jovens em tempo rebelde da sua idade, porém alguns ou muitos tentados pela violência e no âmbito desse sonho. Mas o karma da vida manda-nos dizer que quem constrói violência lhe é devolvida a violência também. The Street Dreams nasce para ouvir já nos próximos minutos.
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proposta última deste segundo bloco. Paz, tolerância e reconciliação. Seguimos agora para o bloco da declaração de paz do hip-hop. Porém, vamos revisitar, como tem sido habitual, os nossos compromissos comerciais.

Bem-vindo ao bloco da declaração de paz do hip-hop. Uma tradução de Joana Nicolau a partir da versão original em inglês do templo hip-hop. Por palavras próprias, a declaração diz que é um guia para a cultura hip-hop em direção à libertação da violência e aconselha e protege a existência e o desenvolvimento da comunidade de hip-hop a nível internacional. Através dos princípios da Declaração de Paz, o hip-hop estabelece uma fundação de saúde, amor, consciência, abundância, paz e prosperidade para nós, para os nossos filhos, e para os filhos dos nossos filhos e para o futuro. 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

E acrescenta que, para efeitos de clarificação do propósito e significado do hip-hop, ou quando estiverem em questão as intenções do hip-hop, ou ainda quando surgirem disputas entre fações relativamente ao hip-hop, hip-hopers devem ter acesso às orientações deste documento para orientação, conselho e proteção. O documento aqui apresentado pretende sugerir ao ouvinte ou à comunidade hip-hop, a seus seguidores e à sociedade em geral, a fazer dele um instrumento de orientação em contextos de violência. Portanto, seguir-se-ão 18 princípios da Declaração de Paz do Hip-Hop, que são reconhecidas pela Unesco. Hip-hop é um termo que define a nossa consciência coletiva e independente, sempre em crescimento, em regra geral expressa através dos elementos como break emceeing, graffiti, DJing, beatbox, street fashion, street language, street knowledge, street entrepreneurialism. Quando e onde quer que seja que os elementos presentes e futuros da expressão da cultura hip-hop se manifestem, esta declaração de paz do hip-hop deve orientar a prática e a interpretação dos referidos elementos da sua expressão e do respectivo estilo de vida. Este é o primeiro princípio dos 18 da declaração de paz do hip-hop, e que vai já agora acompanhada do sonho moçambicano, a composição de Chacal e Big Ghost. Para lembrar o hip-hop da primeira década de 2000.

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1: 15 horas e 7 minutos. Classic Hip Hop Time no seu receptor. A seguir o segundo princípio da declaração de paz do hip hop. A cultura hip hop respeita a dignidade e o caráter sagrado da vida, sem qualquer tipo de discriminação. Hip hopers devem empenhar-se veementemente na sua proteção e desenvolvimento, que devem ser prioritários em relação à decisão individual de a destruir ou procurar alterar o seu desenvolvimento natural. Já a seguir, o coletivo Muive Records e o tema Sol de Novo Dia. Eles que acreditam que novos dias virão. Eles têm a sensação que melhores dias virão. Com a produção Mac to the P.
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Parte da compilação Mais Hip Hop no Teu Ouvido, lançado pela Cotonet Records, Weave Records, Sol do Novo Dia, na performance Gordo, Tira Temas, Elfas on the Mic, Massa Cinzenta,

0: Vamos ao terceiro princípio dos 18 da Declaração de Paz do Hip-Hop. A cultura hip-hop respeita as leis e convenções do seu país, da sua cultura, das suas instituições e daqueles com quem colabora. O hip-hop não viola leis ou compromissos irresponsavelmente. Acreditamos que em democracia os artistas e... Agora já não estou a citar o terceiro princípio. Dizia então que acreditamos que em democracia os artistas, políticos e sociedade em geral devem, na diferença, manter a amizade. E quem canta amizade já agora é crack e K-Real em verdadeira amizade. Remontamos primeira década dos 2000
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0: 15 horas e 13 minutos. Lembre-se que este é o Clássico Hip Hop Time, o show das tardes de sábado na cidade.

0: Crack e K-Real em verdadeira amizade. Seguimos agora para o quarto princípio dos 18 da Declaração de Paz do Hip Hop. Hip Hop é o termo que descreve a nossa consciência coletiva independente como uma forma de vida consciente. Reconhecemos a nossa influência na sociedade, especialmente nas crianças, e devemos ter em mente os direitos e o bem-estar de ambos para sempre. A cultura hip-hop incentiva a feminilidade, a masculinidade, a infância e a família. Temos a preocupação de não praticar qualquer desrespeito intencional que ponha em risco a dignidade e a reputação das nossas crianças, dos nossos anciãos e dos nossos antepassados. And that's why we can get together. Este é o grupo DRP, conheceu dos baseball tracks.
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0: Let's get together. Mas para não vandalizar.

Este é o clássico Hip Hop Time, o show das tardes de sábado na Cidade FM. Neste preciso momento, no bloco da declaração de paz do Hip Hop, a inspirar nossos seguidores para uma revolução pessoal e espiritual que seja corrente para uma sociedade não violenta. Seguimos ao quinto princípio da declaração de paz do Hip Hop: a capacidade de nos definirmos, defendermos e educarmos a nós próprios é encorajada, desenvolvida, preservada, protegida e promovida como meio para atingir a paz e prosperidade, ainda como forma de fomentar a proteção e o desenvolvimento de um propósito e da nossa autoestima. Através da compreensão do propósito e do desenvolvimento dos nossos talentos naturais ou adquiridos, os hip-hopers são encorajados a apresentarem sempre os seus melhores trabalhos e ideias. E nesta sequência vale lembrar uma obra dos FNG na produção gringo tema Uma Tarde.

25 minutos depois da hora 15. Este é o clássico Hip Hop Time, o show das tardes de sábado na Cidade FM. Paz. Entre as 14 e as 16. Trampolim para o sucesso da cultura de rua. 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Então, seguimos ao sexto princípio da declaração de paz do Hip Hop. Hip Hop não honra qualquer relação, pessoa, evento, ato ou qualquer outra situação em que os elementos, os princípios e a preservação e o futuro desenvolvimento da cultura não sejam considerados nem respeitados. A cultura Hip Hop não participa em atividades que claramente alterem ou destruam a sua habilidade para existir pacífica e produtivamente. Hip Hop são encorajados a participar e tomar iniciativa no que diz respeito ao comércio justo, mantendo honestidade em todos os negócios e transações. A sugerir nesta precisa edição um momento, uma luz de El Nat na produção Free Mind.

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1: Horas e 30 minutos, continuamos no terceiro e longuíssimo bloco nesta edição que traz apenas três blocos ligados ao quinto elemento da cultura hip-hop na construção da paz, tolerância e reconciliação. Vale a pena falar aqui de um show que terá lugar, quando é que tem lugar este show? Trata-se do dia 23 de novembro, o quinto elemento, rap, conhecimento e impacto, com rappers como Anjo Emanuel, Arma Dutra, ZH, Fossil, Flowman, Chronic, K-Real, Chacal, Singaman, Bomba Music, 21 de outubro, Calibre 39 ou Calibre 39. Este show tem lugar no Café Bar Gil Vicente, próximo dia 23 de novembro. Vale a pena acompanhar. Ainda vai contar na Expo Beats com Wrong Mind, Seth Cruzes, uma apresentação de Pierre Dog e ainda a DJ Seven Hollis. Proposta para 23 de novembro. Era suposto que tivéssemos Anjo Emanuel para ajudar-nos aqui com os seus conhecimentos em leitura bíblica para analisar o momento e trazer as sugestões da comunidade hip-hop. Mas infelizmente não foi possível a sua presença por razões óbvias. Mas ainda queremos contar com Anjo Emanuel nas próximas edições aqui do Classic Hip-Hop Time.

0: voltamos ao bloco da declaração de paz do hip hop. Lembrando que esta é a segunda hora clássica Hip Hop Time, trampolim para o sucesso da cultura de rua. Sétimo princípio: a essência do hip hop vai para além do entretenimento. Os elementos hip hop podem ser trocados por dinheiro, honra, poder, respeito, comida, alojamento, informação ou outros recursos. No entanto, o hip hop não se pode comprar nem está à venda. Não pode ser transferido nem trocado por nem para ninguém, por nenhuma recompensa, em nenhuma altura ou lugar. O hip hop é princípio da nossa autonomia e não tem preço. O hip hop não é um produto. Já a seguir, Capacetes Azuis, o tema Soldados da Paz, para ouvir já de seguida.
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0: Vale a pena na íntegra, né?
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1: Este é o tema Soldado da Paz, Capacetes Azuis, 19ª proposta nesta edição, clássico Hip Hop Time, no âmbito do bloco da Declaração da Paz do Hip Hop. Vamos ao 8º princípio. Empresas, cooperativas, organizações sem fins lucrativos, indivíduos e grupos que estejam claramente a tirar proveito do uso, interpretação ou exploração dos termos hip-hop e suas expressões e terminologias são encorajados a encarregar ou empregar um especialista certificado em hip-hop para interpretar e responder a questões culturais sensíveis relativas aos princípios e à apresentação adequada dos elementos e cultura do hip-hop, e ainda em relação a negócios, indivíduos, organizações, comunidades, cidades e outros países. É indispensável a esta altura um tema motivador quanto a de Zagalot Restart. Mas vamos aos comerciais.
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1: A proposta Restart motivacional de Zagalot. Contar outra vez com The Genius. Ainda a participação da angelical voz de Good de Hercules. Vamos embora, restart.
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Clássico Hip Hop Time no seu receptor, segunda hora, quando faltam precisamente 14 minutos para o final desta edição, continuamos a destilar aqui sons no âmbito do bloco temático. A declaração de paz do hip-hop. Vamos ao nono princípio. Dia 3 de maio, dia da música rap, incentivamos os hip-hoppers a dedicarem o seu tempo e talento ao desenvolvimento pessoal e ao serviço das suas comunidades. A terceira semana de maio é a semana da apreciação hip-hop. Durante este período, encorajamos os hip-hoppers a honrar os seus antepassados, a refletirem acerca das suas contribuições culturais e a apreciarem os elementos e os princípios da cultura. Novembro é o mês da história do hip-hop. Novembro, já a seguir. Durante este período, incentivamos os hip-hoppers a participar na criação, aprendizagem e honra da história do hip-hop e dos que contribuíram para a sua história e cultura. E nós acreditamos na estabilidade. A vida nos mostra que é possível superar momentos maus. Sempre. E por isso, vale ouvir aqui Dumba, 16 cenas, e os seus colegas do Singatel Official, e ainda a participação do Stick Nimbaula.

a sceso. Tumba. Este é um trampolim para o sucesso da cultura de rua, Classic Hip Hop Time no seu receptor, sábado sim, o mais genuíno da música rap feita localmente. Seguimos ao décimo princípio. Não vai ser possível trazer os 18 hoje, hein? Hip-hopers são incentivados a construir relações duradouras e com significado que se baseiem no amor, confiança, igualdade e respeito. Os hip-hopers são incentivados a não trair, abusar ou desiludir os seus amigos. Assim, acorda minha cidade. Tema que segue. Embora a cidade acorde com uma série de males, a gente só agradece porque vive, respira e acredita numa cidade que pode ser muito melhor. Quem nos sugere esta narrativa é Big

Seguimos para o 11º princípio. A comunidade hip-hop existe como uma cultura internacional de consciência que proporciona a todas as raças, tribos, religiões e tipos de pessoas uma fundação para a comunicação das suas melhores ideias e trabalhos. A cultura hip-hop é unida como uma única pessoa multidotada, multicultural, multicrente e multirracial, comprometida com o estabelecimento e desenvolvimento da paz. Kain Kashimombo, relaxa, deixa de franzir a testa, junta-te a uma corrente pela paz na tua cidade, província e no teu país, para encontrar o melhor caminho para resolver as diferenças. Fazemos das nossas as palavras de... Homoplata. Kain Kashimombo.

0: que sana.
1: No princípio, 12º, nos minutos finais desta edição Clássico Hip Hop Time. A cultura hip hop não participa intencional ou voluntariamente em nenhuma forma de ódio, fraude, preconceito ou roubo, em circunstância alguma. O hip hop não deve, em circunstância alguma, envolver-se em guerras internas. Aqueles que intencionalmente violem os princípios desta declaração de paz ou intencionalmente rejeitem o seu conselho perderão, devido às suas ações, o direito à proteção aqui exposta. Chegamos ao final deste clássico Hip Hop Time, que devia contar com Ange Manuel, o rapper gospel, que daríamos aqui muito apoio na linguagem bíblica para analisar o momento. Mas fica para a próxima semana, se Deus quiser. Assim como ficam mais 6 princípios dos 18 da Declaração de Paz do Hip Hop para partilhar na próxima edição. Falamos mais uma vez, paz, respeito mútuo. Grande abraço de Elder Lionel e DJ Malele. Tchau.
2: A paz, a harmonia, tranquilidade física, material, espiritual e social. A paz, quando, sem discriminação, se respeita a vida, a liberdade, a igualdade.

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amores! Olá! Olá! Olá, meus tropicais! Bem-vindo ao programa Cidade Tropical, o banquete tropical radiofónico da tua Cidade FM, que vai para o ar sábado sim, sem falhar, por 52 ou 53 sábados por ano, dependendo se há um ano comum ou um ano bissexto. Com muita alegria e sempre de licença, tocamos a tua alma com delicadeza, gentileza e toda a nobreza que nos caracteriza. Então, não te assustes como te vamos tocar, ok? Não te assustes como te vamos tocar. Permita-te e fica à vontade. Mas não vem só, vem com toda a tua família, toda a tua malta, e vamos nos tropicalizar por 120 minutos. Pois eu, a querida Máxima, Gisela Nhapulo e o Rolando Ezequiel já estamos bem prontinhos para fazer falir. E sem mais delongas, meus amores, bem-vindos ao programa Cidade Tropical. E começamos assim.

0: Kid Guetta veio e tem hora. 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É esta a passarela das músicas tropicais, por isso as melhores desfilam aqui no Cidade Tropical.
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0: Está na hora de conhecermos o percurso profissional de mais um ou uma artista fazedor ou fazedora de música tropical. Quem vos parece que seja nesta semana? Ai, ai, ai, meus amores, caríssimos e queridos ouvintes, de novo, lá da Beira. Cidade da Beira, temos a honra de vos anunciar mais um artista ou mais uma artista uaua. Quem vos parece que seja? Ele ou ela? Ai, ai, ai. Vamos ouvir uma de suas músicas e eu volto para fazer as devidas apresentações. Rolando, plena cassete da música da nossa artista.

Este presente de Deus que fica para trás é também presente de Deus para o povo moçambicano, que nasceu aos 29 de agosto de 1988 na cidade da Beira, província de Sofala. A cantora brilha na passarela da música há 20 anos, tendo participado do evento de caça-talentos Fama Show na cidade de Maputo. E foi em 2006 que gravou a sua primeira música. Júlia Duarte teve como suporte o músico Slowly, tendo sido ele quem apostou nela e chegou a falar com os seus pais para explicar como funcionava o ramo da música. Além da música, a cantora apostava também no jornalismo. Sabiam? É! A mesma é autora de grandes títulos, dentre eles Bye Bye, Just Wanna Know, Meu Amor, Meu Herói, Presente de Deus, Seja Mais Humilde, entre outros vários hits. E a conceituada artista Júlia Duarte participou em músicas de grandes artistas como Mr. Bau, Valdemir José, Didácia, Slowly, Anita Macuacua, Mi Mãe, Hot Blaze, Twenty Fingers, ABC, entre vários outros artistas nacionais e internacionais. E ao longo destes anos de carreira, Júlia Duarte ganhou vários prémios, como o BCI Mozambique Music Awards 2011, como melhor artista feminina. Ganhou Duarte 4 prémios MMA, álbum mais vendido em 2012, 2 prémios no Vodacom Vibra Tocas, prémio totalista no Festival de Zouk, artista com mais participações no FTZ, 3 prémios de melhor artista da Zona Centro. É muito premiada esta nossa artista lá da Beira, Júlia Duarte. Estão a ver, né? Não é para menos. E não é por acaso que está aqui ela a ser apresentada ou apresentarmos o seu percurso profissional. Recentemente, Júlia lançou uma nova música intitulada Dona do Anel, a que vamos ouvir agora e já. Plena cassete, Rolando Ezequiel.

Bem-vindas a estas doces músicas intituladas Seja Mais Humilde e Dona do Anel. Fechamos a rubrica Percurso desta edição. E para já, queremos chamar aquela rubrica. Pam, pam, pam, pam. Bachatas, aquelas duas bem boas que selecionamos com todo cuidado para todos vocês. Estão prontos? Segurem-se aí, entre pares. Ah, não tens par, tá bom, não tem problema. Pega na tua vassoura. Andei, vassoura. Pau de pilar. Também. Ok, no pilar da varanda. Também. A ideia é se emocionar e dançar a valer ao som destas duas bachatas pertencentes ao João Luís Guerra, Bachata Rosa, bem como a outra Sebas Garreta. Som des amores para ouvir. Agora, boa escuta e boa celebração do Cidade Tropical. Até já!

Bachatas, que maravilha de ritmo. E sei que tu bem gostas. E como eu sei. Pois bem, estamos todos ainda aqui juntinhos, né? Oxalá que sim, oxalá que sim. Tá bem. É que já vamos fazer aquele incrível passeio pelo pretérito. Tu não podes perder. Meus amores, sem mais delongas, bem-vindos à rubrica Passadas do Passado. Showtime.

0: Ulalá, que nostalgia é esta, meu Deus? Que viagem pelo pretérito é esta? Uau, que incrível, né? Uau, uau, uau, que maravilha. Fiquei até sem palavras de tão emocionada. E eu espero bem mesmo que se tenham permitido também, ok? Por hora, vamos apreciar a nossa vitrine comercial a um breve intervalo. Voltamos já. Vamos também beber uma aguinha para recuperar as emoções. Tá bom? Eu volto já.
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Olá, meus amores, eu estou de volta, tal como prometi. Estás ainda aí? Ainda bem, é que está no ar aquele banquete tropical que tem desfilado a sua classe com muita classe, claro. Não é para ter dúvidas nem dívidas quanto a isto, tá bom? Recebo a nossa imensa gratidão pela estrondosíssima audiência, por gostarem de nós, gostarem do programa, se deliciarem com cada seleção musical aqui feita, de música tropical, obviamente. Meus tropicais, somos a Cidade FM Maputo, na frequência 97.9 MHz, ou então, se nos ouves pela Antena Nacional, bem-vindo! É o Cidade Tropical também na tua Antena Nacional da Rádio Moçambique, na frequência 92.3. Sim, sim. Seguimos nós agora para ouvir mais tropicais. Rolando Ezequiel, estás prontinho para mais um acervo? Para colocar o play, vamos a isso. Começamos por ouvir Te Quero Mucho. Te Quero Mucho, da nossa querida Idalvia Baúl, moçambicana. Vem a seguir Jungle Fever, Nelson Freire.

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0: Olá, meus tropicais, cá estou de volta, agora sim, para vos apresentar a rubrica das tropicais mais tocadas durante a semana finda nos programas da Cidade FM Maputo. E, obviamente, que arrancamos com o matinal da cidade, conduzido por Hélder Mendes, o Sensações. E é esta tropical mais tocada. Não sou de ferro, do Kiyaku Kiyadav, para ouvir agora.

0: não sou de ferro do que a coquia dafa tropical mais tocada no Sensações do Helder Mendes. Vamos aqui agora conhecer a tropical mais tocada do Vibracidade, né? É do Vibracidade da querida Máxima. Não há dúvidas nem dívidas que é Na Cupenda My Darling do Calixto Ferreira. Esta aqui está a superar Salomé. Até então, vamos acompanhar e eu volto já.
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0: Mei Darling, do Calixto Ferreira. Parece que novamente teremos o mesmo Calixto, com uma tropical mais tocada, no impulso do Mr. President Lautinho Pereira. De novo! Fez de novo! Na Cupenda, Mei Darling, a tropical também mais tocada, no impulso do impulso do Lautinho Pereira. Música na Cupenda do Calixto. É isso? Falei bem? Ah, dá para perceber. É que é a segunda vez, fez de novo, que isto acontece nesta rubrica. Calixto a liderar em programas diferentes, com uma tropical mais tocada. Vamos ouvir e até já.
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depois de Na Cupenda May Darling, que está a tropical mais tocada no programa Start do André Manhissa. E é, mais uma vez, o melhor, pela segunda semana consecutiva, Volta, do Abuchama Munhoto e Tamires Muyane, para ouvir agora também.

0: Linda, linda volta tropical mais tocada no start do André Manhissa, de Abuxama Munhoto e Tamir Moyano. E com esta fechamos, encerramos a rubrica das tropicais mais tocadas durante a semana finda na Cidade FM.
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0: Meus amores, este é o programa Cidade Tropical. Uma seleção sempre ao teu nível, ao teu gostinho, bem como a edição e a apresentação da Gisela em Apula, a querida Máxima, e a montagem do Rolando Ezequiel. Conheces aqui agora os últimos lançamentos tropicais. E a selecionada tropical novidade da semana pertence ao Maluma e Shakira, intitulada Água, a que vamos ouvir agora.

0: Água, de Maluma, com a especial participação da Shakira, a selecionada tropical novidade da semana. Que seja um sucesso total, pois o Cidade Tropical, o teu programa de eleição e do coração.
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0: Meus amores, ai meus amores, chegou aquela hora em que já é possível dizer por hoje tudo dito, tudo ouvido, tudo escutado, o que fiz é o que não fiz, aquilo que não fiz é o que fiz, and the full stop. Ai, desculpem qualquer coisa. Já deu para perceber que o programa terminou, né? Já terminou. Somos Rolando Ezequiel na montagem e Gisela em apuro, a querida máxima. Na seleção musical, edição e apresentação deste especial e clássico banquete radiofónico, o teu programa Cidade Tropical. Bom fim de semana, meus amores. Portem-se bem. Feriadão. Tchau, tchau. Vem aí, aliás, o Billboard Top Show.

volta à casa das famílias moçambicanas para trazer-te o melhor das paradas da Billboard. É todo o sábado que tu podes atualizar a tua playlist e claramente estar a par de todas as novidades da semana. Hoje não será diferente. Já sabes que estás com a tua dupla, Helena Costa e DJ Tony, tendo na produção e montagem DJ Tony e Helena Costa na apresentação. Já sabes que o nosso show de rádio é composto por 120 minutos e na nossa primeira hora nós evidenciamos o Top 5 Billboard Hot Rock and Alternative Songs, o Top 5 Billboard Hot Singles, Top 5 Billboard USA Afrobeats e a rubrica Álbum da Semana. Na nossa segunda hora evidenciamos o Top 5 Billboard Hits of the Week Spotify, Top 5 Billboard Hot Brasil e o Top 10 Billboard R&B, Hip Hop and Rap Songs. E claro, aquela rubrica que não pode faltar, que o querido ouvinte adora imenso. Estamos a falar da rubrica Billboard Retro, aquele bónus musical que nunca é demais. Sem mais delongas, amigo ouvinte, vamos começar este mega show de rádio. Prepara-te porque muito em breve vais atualizar as músicas da tua playlist. Os streams, as músicas mais tocadas, tu só encontras aqui, na Cidade FM e no Billboard Top Show.

0: sem mais delongas, vamos evidenciar neste momento o top 5 Hot Billboard de Rock and Alternative Songs, onde esta semana temos na 5ª posição From Ages to New, Die For You, é o tema que vamos ouvir neste momento, uma música que na semana passada estava na 6ª posição, o que significa que é a sua primeira semana no top 5 e já conta com 10 semanas no top. Vamos ouvir.
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Na quarta posição temos Anthem Kings. Gun Gun Gun é o tema que vamos ouvir, que estava na quinta posição a semana passada e ocupa esta semana a quarta posição, o que significa que houve progresso. É uma música que já conta com 24 semanas no top. Vamos ouvir. Número

Wireless é a música que encontramos na terceira posição, pertencente a Perfect Circle. É uma música que desde a semana passada está na terceira posição e conta com 15 semanas no top. Vamos ouvir. Número

Na segundíssima posição temos Nickelback e John 5, o tema Rattle the Cage. Semana passada estava na segunda posição, continua a reinar no segundo lugar e já conta com 8 semanas no top. Vamos a isso. Número

0: Na primeiríssima posição do Top 5 Billboard Hot Rock and Alternative Songs, encontramos Shine Down a reinar, a perpetuar-se na primeira posição com a música Young Again, uma música que conta já com 11 semanas no top. Vamos ouvir. Número 1.
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0: seguimos com mais um top. As misturas não param por aqui. A nossa pista de dança sofre aqui algumas agitações. Não são agitações, são misturas. Misturas estas do DJ Tony, que nunca deixa a prometer. Entrega tudo, mesmo não tendo prometido nada. Estamos a falar do Top 5 Billboard Hot Singles, onde as misturas começam ao som de Ariana Grande na 5ª posição. Hate That I Made You Lovin' é o tema que vamos ouvir, uma música que estava na 4ª posição e ocupa a 15ª semana no Top nesta semana. Vamos ouvir.
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2: Número 5.
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0: Buy Now é o tema que ocupa a quarta posição, é de Morgan Wallen. Estava na quinta posição e está há 7 semanas no top. Vamos acompanhar.
1: Número 4.

0: E na terceiríssima posição encontramos Taylor Swift com o tema I Know It, I Know You. Mantém-se na terceira posição desde a semana passada e já conta com 14 semanas no top e nós vamos ouvir agora.
1: Número 3.

segunda posição com o tema Boston de Stella Lefty, uma música que desde a semana passada se encontra na segunda posição e já soma 23 semanas no top. Vamos ouvir. Número

escusado seja dizer que continuamos com a rainha da primeira posição no top 1 deste top 5 Billboard Hot Singles. Temos Ella Langley, Chosen Texas, que já soma 47 semanas no top. Vamos ouvir.

0: As misturas do DJ Tony continuam. Ele embarca connosco para uma viagem que nos leva aos Afrobeats. Estamos a falar concretamente do Top 5 Billboard USA Afrobeats. Esta semana temos na 5ª posição Say Vibes com o tema Diamonds. É nova entrada direitinho para a 5ª posição. Vamos ouvir.
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0: E na quarta posição continuamos com Say Vibes, o tema Back to You. É também nova entrada, diretinho para a quarta posição. Vamos acompanhar.
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Volume, um tema de Say Vibes a ocupar a terceira posição. É nova entrada direto para a terceira posição. Vamos acompanhar.

0: mais alguns. Na segunda posição temos Say Vibes Again com o tema Home. É nova entrada e direto para a segunda posição. Temos aqui basicamente um top 5 repleto de novidades no Billboard Top Show. É por isso que sábado sim, tens que estar sintonizado a acompanhar a tua Cidade FM, porque as novidades não param por aqui.
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0: E a reinar na primeira posição temos Say Vibes, um top só de Say Vibes. Na primeira posição, o tema GTA é uma música que desde a semana passada ocupa a primeira posição. Vamos ouvir.
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0: álbum da semana. Nesta semana ouvimos Nicole Kidman com o álbum Prima. Vamos tocar a música Adélia já a seguir.
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0: DJ Tony continua nas misturas a proporcionar-nos um ótimo sábado à noite. Nós seguimos agora com o Top 5 Billboard Hits of the Week Spotify, onde esta semana temos na 5ª posição Taylor Swift com o tema I Know It, I Know You, extraída do álbum I Know It, I Know You. Foi uma música adicionada no dia 14 de junho. Vamos ouvir.
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Na quarta posição encontramos Ariana Grande com o tema Hate That I Made You Love Me. É uma música extraída do álbum Petal e foi adicionada há 5 semanas. E nós vamos poder ouvir já a seguir.

E na terceira posição encontramos Morgan Wallen com o tema Been By Now, extraída do álbum Been By Now. Foi adicionada no dia 4 de agosto.

Na primeira posição, temo-la, a ela, Ella Langley, o tema Chosen Texas, extraída do álbum The Dalian, foi adicionada no dia 21 de abril. Número 9.

E agora fazemos aquela viagem tropical que eu amo, amo de paixão. É aquele momento onde posso viajar sem sair do estúdio. E eu espero que tu faças comigo esta viagem. Vamos evidenciar neste momento o meu top dos tops. Estamos a falar do top 5 Billboard Hot Brasil, onde esta semana temos na 5ª posição Grupo Menos é Mais. Brindaê é o tema que vamos ouvir, extraída do álbum Churrasquinho 4. Foi adicionada no dia 25 de janeiro. Número 5.

0: Na quarta posição temos o grupo Menos é Mais. Champagne é uma música extraída do álbum Churrasquinho 4. Foi adicionada no dia 25 de janeiro e eu já estou uma típica brasileira. Só falta estar mesmo no Brasil. Mas esperem, conseguimos chegar ao Brasil através da música, não é? Vamos ouvir.
1: Número 4.

0: E na terceira posição, é uma grande mistura. Temos Turma do Pagode ao lado do grupo Menos é Mais. O tema Bebe, Vem Me Procurar. O que fazemos muitas vezes, não é? Extraída do álbum Turma no Quintal, EP2. Foi adicionada no dia 1 de fevereiro.
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0: Número 3.
1: Menos é Mais do Turma no Quintal. Vambora!
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0: disposição temos Sorriso Maroto ao lado de Ferrugem e Grupo Benzadeus, Perdas e Danos, um tema extraído do álbum Perdas e Danos, uma música adicionada no dia 21 de julho.
1: Número 2.

E na primeira posição temos igualmente Sorriso Maroto, só que desta vez ao lado de Ludmilla e Camisa 10. Não Mereço Ser Amante, uma música extraída do álbum Sorriso Eu Gosto no Pagode. Foi adicionada há 3 semanas e nós vamos ouvir já a seguir. Número

0: E a esta altura vamos evidenciar aquele que é o maior top do Billboard Top Show. Estamos a falar do Top 10 Billboard Hot R&B, Hip Hop and Rap Songs, onde esta semana temos na 10ª posição Drake com o tema Chabang. É uma música que estava na 9ª posição e está há 18 semanas no top. Vamos ouvir.
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2: Número 10.
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Na nona posição encontramos Tems com o tema What You Need. Estava na sétima posição, ocupa a nona posição esta semana e conta com 32 semanas no top. Vamos ouvir. Número

0: Na oitava posição encontramos Kehlani com o tema Folded. Estava na quarta posição e já ocupa 66 semanas no top.
1: Número 8. 8.
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0: encontramos Mac Miller ao lado de T-Dolla Sign. Cinderella é o tema que vamos ouvir, um tema que na semana passada estava a ocupar a 8ª posição, tem agora um progresso para a 7ª posição e está há 18 semanas no top. E quem dirá se na próxima semana não estará na 6ª posição? Tudo pode acontecer no Billboard, é só estares bem atento e perceberes todas as viradas e mexidas que as músicas vão sofrendo ao longo do tempo. Por ora, vamos ouvir então Cinderella.
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Na sexta posição temos Cardi B com o tema Ahá. Estava na décima posição, tem um belo progresso até ocupar agora a sexta posição e conta com 7 semanas no top. Vamos acompanhar.

0: Na quinta posição, Hugh Miami com o tema Spend That. Estava na quinta posição, continua a ocupar a quinta posição e conta com 18 semanas no top. Vamos a isso.
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2: Não 27

Na quarta posição temos Lil Baby, o tema Dead Fresh. Estava na terceira posição, ocupa agora a quarta e conta com 9 semanas no top. Vamos acompanhar. Número 9.

Na terceira posição temos a voz de Drake com o tema Janice Stfu. É uma música que estava na segunda posição, ocupa esta semana a terceira posição e já conta com 17 semanas no top. Vamos ouvir. Número 1.

0: Na segundíssima posição encontramos a voz de Beyoncé com o tema Morning Dew. Estava na sexta posição, sobe bonito para a segunda posição, assim um ótimo progresso e conta já com 11 semanas no top.
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a somar semanas e semanas na primeira posição, aquela música que todos conhecemos e pertence àquela voz que todos conhecemos também. Estamos a falar, sem muitos rodeios, de Bruno Mars, que nos apresenta uma vez mais na primeira posição o tema I Just Might. Estava na primeira posição, continua a reinar nela e conta já com 36 semanas no top. Vamos ouvir.

0: chegamos àquela rubrica que não pode faltar, aquele bónus musical que nunca dispensamos. Estamos a falar da rubrica Billboard Retro, onde esta semana temos M.O.P. com o tema Cold as Ice e 50 Cent com o tema Many Men.
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Amigo ouvinte, chegamos ao fim deste mega show de rádio. Já sabes que próximo sábado certamente estamos aqui pontualmente às 19 horas. Sábado sim, podes contar com a dupla do Billboard Top Show. Foi um prazer enorme estar na tua companhia e obrigada por escolheres uma vez mais a tua Cidade FM. Já sabes que a nossa programação está imperdível e fica connosco. Somos a tua

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1: Olá, boa noite Maputo, boa noite Moçambique, boa noite a ti que nos dás o privilégio da tua audiência, estejas no silêncio do teu lar, no trânsito ou no teu posto de trabalho. Entramos pelas ondas hertzianas, onde quer que estejas, através da frequência 97.9 na Cidade FM, 92.3 na Antena Nacional e além fronteiras pela web em www.rm.co.mz. Meu nome é Estevão Mocavelo Júnior e este é o Sem Barreiras, o espaço onde os novos talentos e as histórias de vida encontram a sua voz. Saiba que na primeira hora do nosso programa nós trazemos aqui artistas emergentes na arena musical e a segunda hora é reservada a uma história de vida contada na primeira pessoa. Para abrir os caminhos nesta noite com a energia e o peso da nossa identidade cultural, chamamos ao palco a força da Marrabenta. Natural Macuaca chega para balançar a nossa emissão com o tema Já Está. Aumenta o som.

Entrada espetacular de Natural Macuacua com a energia da nossa Marrapenta. O seu tema foi Já Está. Mas o Sem Barreiras é uma casa de portas abertas para todas as sonoridades e formas de expressão à arte. A proposta que se segue traz a criatividade de Chiralt numa metáfora apaixonada. Na garrafa está doce. O artista descreve a sensação de estar tão envolvido e preso pelo amor, que não sente qualquer vontade de sair de lá. Pois bem, deixa-te embalar por esta doce melodia. Sem Barreiras está no ar.

Vamos desfilando as músicas de artistas que já estiveram no programa Sem Barreiras. Falamos de artistas emergentes na arena musical. E continuaremos a desfilar até chegar a hora de trazermos aqui a entrevista reservada para hoje. Uma entrevista onde convidamos aqui um artista, um agrupamento, quer que seja, para descrever aqui a sua carreira e apresentar os seus títulos musicais. Escutamos a instantes Xiralt com o tema Na Garrafa Está Doce, uma bonita metáfora que mostra o poder da escrita da nossa juventude. E continuando este desfile de talentos, trazemos agora a versatilidade de Yuri Player. O artista presta uma homenagem cheia de métrica, cheia de estilo e interpretação, a trazer a sua própria versão de um grande sucesso de Angola. Yuri Player, no marcante cover de Michael Jackson, do conceituado artista angolano Seth. Sente o ritmo.

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1: Fantástica interpretação de Yuri Player, e diga-se de passagem que foi mesmo aqui, em direto no programa Sem Barreiras, foi uma prestação ao vivo. Chegamos agora a um dos momentos mais emotivos da nossa seleção musical de hoje. Bonifácio da Isabel traz a canção que toca a alma e faz viajar a memória, prestando tributo à figura mais sublime das nossas vidas. Ficamos com a nostalgia e o afeto de Bonifácio da Isabel, I Miss You Mama. Logo a seguir a esta canção, abriremos a mesa da nossa conversa para a grande entrevista da noite. Fica ligado!

0: Pois bem, este é o Sem Barreiras, nesta rubrica de promoção de novos talentos. Boa noite, meu caro ouvinte, seja bem-vindo ao Sem Barreiras, a esta rubrica. Começamos esta parte do nosso programa com esta música intitulada Não Tira, Não Tira. Bom, dá título a EP que vamos hoje aqui conhecer, que é de dois jovens que seguiam carreira solo, mas pelos caminhos da vida cruzaram-se e decidiram se abraçar e fazer ou constituir esta dupla. E temos aqui um dos integrantes desta dupla, que é o Tilson, o outro é Alson. Alson está ausente por questões laborais, mas está aqui o seu representante. Boa noite, Tilson, como é que estás?
1: Boa noite a todos os ouvintes, estou muito bem. Não sei deste lado.
0: Nós estamos sempre bem e gostamos de trazer para os nossos ouvintes produtos que valem a pena comprar. Então, acha que vocês estão em condições de vender para este público moçambicano e não só?
1: Sim, estamos bem, muito, muito mesmo. Sei que o produto é algo que todo moçambicano, quando escutar, vai amar.
0: Mas o que é que dá-te essa certeza, Tilson?
1: Porque estamos a trazer um conteúdo diferente, um conteúdo que traz amor, paz, alegria.
0: Certo, este EP que vocês trazem para o nosso programa tem o título Não Tira, Não Tira, Não Tira o quê?
1: Bom, porque é que o título do nome da EP é Não Tira? Não Tira Ele de Mim. Estou a referir-se que estou a pedir ao Pai do que está lá no céu, que é o nosso Senhor, para não tirar o Alson de mim. Exatamente.
0: E é a mesma perspectiva do Alson para contigo?
1: Exatamente, para não tirar também de mim.
0: Ok. Mas então, já querendo compreender esta fusão que vocês fizeram, como é que vocês chegaram a se encontrar?
1: Bom, nós crescemos juntos desde pequeno, nos conhecemos quando tinha 9 anos.

0: 9 anos, começamos a brincar juntos até hoje.
1: Como assim? Cresceram no mesmo bairro?
0: Exatamente.
1: Qual é esse bairro?
0: A província de Sofala, cidade de Beira.
1: Vieram juntos da Beira para Maputo?
0: Exatamente.
1: Essa vossa amizade, o que é que vos trouxe para Maputo?
0: Ganhei uma bolsa de emprego cá em Maputo. Sim, e é por essa razão que me trouxe até cá.
1: E o seu parceiro?
0: E o Alson também, sim.
1: Sim, senhora. Desde os 9 anos até agora. O Tilson, quantos anos tem agora?
0: Agora estou com 23 anos.
1: 23 anos. Uma amizade que já tem cerca de quase 20 anos, né?
0: Sim, sim, sim.
1: Quase 20 anos.
0: Por aí.
1: Mas como é que vocês entraram para o mundo da música, para o mundo do rap, digamos, para o mundo do R&B, não sei que estilo exatamente vos caracteriza, mas como é que vocês entraram, descobriram que podem fazer música?
0: Bom, primeiramente nós crescemos num ambiente de música. Vou falar mais de Alson. Alson, os pais compravam muito CDs de música e deixava em casa dele para poder escutar. Todo santo dia era só música, de ponta a ponta. Enquanto do meu lado é diferente. Eu cresci num ambiente de música na casa do Senhor, que é na igreja.
1: Na igreja.
0: Exatamente. Eu cantava nos louvores. Sim.
1: Cantava tanto que cantar mesmo.
0: Sim, sim, sim, sim, é isso, é isso.
1: E quando é que vocês decidiram dizer que, olha, não, chega de ter experiências assim que não são nossas e decidiram começar a cantar?
0: Quem foi o primeiro a cantar foi o Alson. O Alson num certo dia disse para mim, olha, eu quero fazer uma música diferente para mim. Eu disse para ele, como assim? Ele disse, sim. Além de eu estar a escutar, eu também quero fazer minha própria música e eu também escutar. Eu disse, ok. Vamos para o estúdio.
1: Em que ano foi isso?
0: Isso, se a memória não me... Acho que foi 2013 ou 14, por aí. Sim. Eu disse para ele, oh, vamos para o estúdio. Naquele tempo, tivemos no estúdio de Irmão de Slow. Uhum. Que é o Michel Cipriano. Ele tinha um pequeno estúdio em casa dele aí dentro. Chegamos para aí, nos recebeu e fizemos a primeira música de Alson. Sim.
1: A música 13, 14, é isso?
0: Exatamente. Aí a música saiu e nós decidimos que não. A partir de hoje para frente é só música. Vamos estar a fazer música. Começamos a levar a música como uma arte e até hoje a música está a caminhar conosco.
1: Essa primeira música, qual era o estilo?
0: Afrobeat.
1: Afrobeat. Exatamente. E hoje qual é o estilo que caracteriza-vos?
0: R&B.
1: R&B. Apenas, não há outro tipo
0: não,
1: de música?
0: Não, tem. Que é o Afrobeat também.
1: Ah, fazem Afrobeat.
0: Sim. E R&B.
1: E R&B.
0: Sim.
1: Ok. E de lá para cá, o que é que fizeste? Falo mais de ti porque o Alson não está. Estou a falar com o Tilson.
0: Sim.
1: O que é que fizeste para tentar melhorar a forma de cantar e tal?
0: Treinei muito na voz, muito mesmo. Andei a ler também, ler coisas, livros, para poder entender. E, bom, tive um pequeno estudo sobre a música para poder entender mais.
1: Mas acredita que a partir da igreja é possível sair já com boas bases para cantar? Acredita que de lá saem bons cantores?
0: Sim, muito.
1: Ah, é?
0: Acredito muito.
1: Conhece alguém lá da Beira que
0: muito,
1: saiu
0: muito.
1: E está a cantar?
0: Que está a cantar aqui é um sucesso cá em Moçambique.
1: Quem?
0: 20 Fingers.
1: Ok, muito obrigado. Vamos agora escutar mais uma das músicas, esta EP que o Tilson traz, que fez com o seu parceiro, que é o Alson. Tem 5 faixas, correto?
0: Exatamente, sim.
1: Tem a música que dá título, que é Não Tira, tem Baby Relaxa, tem Te Amar, tem Nós Estamos a Tratar, e a outra é Não Maia, é isso?
0: É isso.
1: São 5 músicas, escutamos Não Tira. Queria propor, por exemplo, agora, Não Estamos a Tratar. O que é que diz Não Estamos a Tratar?
0: Bom, por que é que Não Estamos a Tratar? Foi num dia em que nós estivemos em casa, do nada, Alson veio para mim e disse: olha, Tilson, você vê muitas moças estão a dizer que eu já não quero mais brincadeira, quero algo sério, estou a querer casar, chega de brincar. Daí nós criamos uma ideia, que essa música saiu assim do nada. Eu: já não estamos a tratar. E o Alson começou a me responder: o homem que só quer brincar. Uau, nós: ei, ei. Daí pegamos o caderno e a caneta, fizemos logo a música Nós Estamos a Tratar.
1: Acabou ficando.
0: Exatamente.
1: Perfeito, este é o Sem Barreiras. 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Agora vamos ouvir mais uma música. Sugerimos Não Estamos a Tratar, da dupla Alson e Tilson, que trazem uma IP para o nosso programa. Lá vai!
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1: Aqui está esta música que parece-me que é mesmo aquilo que disse o Tilson, que é o relato de mulheres que já não querem saber de homens, que não têm foco, homens que não querem seguir pelo lado de coisas sérias. Não foi o vosso caso, nenhuma das meninas vos disse que não vos quer tratar, não é?
2: Não foi do nosso caso, sim, foi mesmo uma ideia que nós criamos para poder trazer ao povo moçambicano, exatamente.
1: Perfeito, 2013, já estamos em 26. O que é que vocês foram fazendo nesse percurso? Decidiram começar a fazer as vossas próprias músicas, mas o que é que foi traçado aí nesse caminho? Quantas músicas vocês fizeram de lá para cá? Esta é a primeira EP, como é que foi isto?
2: Bom, primeiramente para mim, esta é a minha primeira EP que eu faço, que eu lanço com Alson. E desde lá até aqui eu já fiz umas três músicas. Sim.
1: E que tal a recepção? Fez essas músicas ainda lá na Beira ou cá?
2: As três eu fiz lá mesmo na cidade da Beira.
1: Como é que foram recebidas essas músicas? Feedback teve?
2: Com um bom feedback, as pessoas gostaram. E começaram a dizer para mim, não para, Tilson, continua. E até hoje eu estou cá, não paro mais.
1: Mas então eu não resisto, vou ter que perguntar, por que só três músicas fez?
2: Bom, porque eu, para fazer uma música, eu gosto de levar um tempo mesmo. Não gosto de fiz hoje, depois vou para estudo. Não, eu gosto de ficar com ele uns, no máximo, 4 meses com uma música só.
1: Mas 4 meses, 2013, 2026, tenta lá explicar melhor. O que é que esteve a acontecer aí para só ter três músicas tuas?
2: Barreiras.
1: Quais?
2: Muitas barreiras. Primeiramente, eu nunca tive apoio.
1: Uhum.
2: Nunca tive apoio na área de música. Desde muito é conta própria até hoje, que é conta própria. E é falta de apoio mesmo.
1: É falta, sim, de apoio. É,
2: sim.
1: A dificuldade que mais soa é financeira, é isso?
2: Exatamente.
1: Mas é tão caro assim para fazer uma música?
2: Sim.
1: Estamos a falar de quanto?
2: Tem estúdio, por exemplo, que cobram 5 mil meticais, tem outro que cobram
1: 5 mil para o quê? Para fazer uma música?
2: Somente instrumental.
1: 5 mil?
2: Exatamente.
1: Gravação. Isso na Beira ou cá em Maputo?
2: Na Beira.
1: Ah, é?
2: Sim. Gravação, estamos a falar de 2 mil meticais ou 1.500 meticais.
1: Ok.
2: Sim.
1: E então, fazendo o balanço do investimento e do possível retorno que tem, não valia a pena sacrificar?
2: Bom, eu faço muito mais por amor.
1: Uhum.
2: Não penso no dinheiro, não. Eu faço muito mais a música por amor.
1: Então não pretende lucrar com a música?
2: Pá, quando
1: não
2: tiver...
1: está a lucrar?
2: Do momento ainda não. Só investir. E dizer também que nesta EP Não Tira, que é a primeira música, Não Tira, já se encontra com o videoclipe disponível no YouTube. Sim.
1: Mas então, qual é o vosso maior sonho de concretização na música, visto que diz que faz por amor, não está a olhar para o lado financeiro? Acredito que o Alson deu a procuração para falar em nome de vocês os dois. Onde é que vocês de facto pretendem chegar?
2: Bom, nós pretendemos chegar muito longe com a música.
1: Uhum.
2: Dizer que com a música é possível tu chegar muito longe e alcançar. E o meu sonho é de crescer na música, de vencer, de eu também estar naquele nível grande.
1: Quem, sabe, são esses com quem tu te inspiras, por exemplo?
2: Elion Beats.
1: Ok, quer chegar ao patamar do Elion Beats?
2: Elion Beats, do El Puto.
1: El Puto, quem mais?
2: Bom, acho que só esses. Cá é Moçambique que me inspira.
1: E de fora?
2: E de fora são vários também.
1: Dois, por exemplo?
2: 2, vou dar Plutônio.
1: Plutônio?
2: Sim. E também vou dar um brasileiro que é o Gabi. Gabi.
1: Sim. Muito bem, muito bem. Aqui está este EP que trazem-nos com o título Não Tira. E não tira ou não troca a sintonia, caro ouvinte. Estamos no Sem Barreiras. Este que é o programa de promoção de talentos, mas também trazemos aqui histórias de vida contadas na primeira pessoa. Nós temos um recheio todo ele completo para te entreter em 2 horas. 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Eu quero puxar mais uma música. Te Amar é dedicado a alguém especial?
2: Sim, sim.
1: Quem?
2: Te Amar. Eu fiz essa música para a minha princesa. Sim. Eu e o Alson. Cada um se declarou e juntamos fizemos uma música.
1: Vocês vivem com as vossas parceiras aqui?
2: Eu sou. Somente eu.
1: Voltamos já, vamos agora escutar Te Amar no Sem Barreiras.
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0: Estamos aqui depois da música Te Amar, no Sem Barreiras, para continuar esta conversa com o nosso convidado, que é o Tilson. Está a representar também o seu parceiro na música, que é, chama-se Alson. Te Amar, dizia que é uma dedicatória feita de ambos para as suas parceiras. É, não sei se fizeram em fevereiro, ou se o amor renasce a cada mês, ao longo dos dias, ao percorrer dos anos. Então, dizia-me antes da música que mora com a sua parceira, não é?
1: Sim.
0: Já há quanto tempo?
1: Quase um ano. Cá é Maputo.
0: Ah,
1: sim.
0: Tinha uma na Beira?
1: Não, é somente ela.
0: Vem juntos da Beira?
1: Exatamente.
0: Já queria ficar assim, afinal, não. Aquela música nós estamos a tratar, não tem nada a ver.
1: Não tem nada
0: a ver. E ela apoia-lhe nesta
1: muito
0: com a música?
1: Muito. Ela tem pedido muito.
0: Quando vê que está a tirar valores que poderiam ser para suportar as vossas despesas, não há barulho em casa?
1: Não. Ela fala, investe. Se é o teu sonho. Vamos, eu estou lá também para ti, vamos juntos.
0: Ah, é? E não têm filhos ainda?
1: Já temos. Que é o Mika.
0: Ok, não há aquele barulho, pá, o leite, meu marido.
1: Não.
0: Você está a levar esse dinheiro, estamos sem fraldas. Falando de 5 mil para 1.500, 2.
1: Não.
0: As pampas
1: não
0: aí.
1: Não existe nenhum barulho. Até que até o Mika, que é a minha inspiração do início da EP, até no fim, sempre a minha parte, antes de eu entrar, eu sou com o nome que é da minha filha Mika. Daí eu logo começo a cantar.
0: Já agora, acho que é oportuno, se calhar, perguntar o que é que faz para além da música, ou o que é que fazem os dois para além da música, porque para suportar estes custos tem que ter alguma coisa que pode dar um boost.
1: Bom, trabalhamos, sim. Trabalhamos na empresa.
0: Trabalham com o quê, mais ou menos?
1: Marketing de venda.
0: Os dois na mesma área?
1: Exatamente.
0: Os dois na mesma empresa?
1: Exatamente.
0: Essa vossa amizade. São unha e carne, ou carne e unha.
1: Exatamente.
0: E que perspectivas profissionais ainda vocês têm?
1: Eu sou também técnico na área de montagem da DSTV, porque eu já prestei o serviço para a DSTV por um tempo, por uns 6 meses. Então eu entendo também esta área, além de ser representante de venda.
0: Muito bem, muito bem. Aqui está dois jovens que vêm lá da cidade da Beira. Qual é o bairro?
1: O bairro da Munhava.
0: Eu já queria dizer vem da Munhava, mas estaria a arriscar, porque não havia perguntado, eles vêm da Munhava.
1: Sim.
0: Por acaso, a cidade da Beira é bem acolhedora, já pude lá estar. Para quem não conhece a cidade da Beira, não é tão diferente da cidade de Maputo. Tem o mesmo fluxo de movimento, ou se calhar maior, que da cidade de Maputo. Às 5 horas os chapas já começam ali a chamar.
1: 5 horas não, 4 horas.
0: 4 horas. Eu recordo muito bem, porque estava hospedado em um local que os chapas paravam ali mesmo abaixo. Antes mesmo do sol raiar, já estão lá. É uma cidade muito movimentada, quase que não dorme.
1: Exatamente, lá mesmo. Você é muito, principalmente o bairro da Munhava. A pessoa já amanhece a andar.
0: Estão a gostar de Maputo ou ainda
1: muito
0: fica
1: bem.
0: Aquela saudade lá da Beira?
1: Não.
0: Não tem só não voltar para casa?
1: Voltamos no mês de julho, fomos para um workshop. Sim, fomos apresentar lá e somente fomos para a apresentação da música.
0: Não querem voltar para casa? Ficar em casa não, já não.
1: Não.
0: Já são de Maputo.
1: Queremos sim, quando houver a oportunidade de férias no serviço, podemos voltar, sim.
0: Ou já abraçaram Maputo, de Maputo agora é vosso.
1: A cidade do Maputo nos recebeu bem e está a nos receber bem, sim.
0: Em que bairro estão aqui em Maputo?
1: Bairro Jardim.
0: Os dois estão no mesmo bairro?
1: No mesmo bairro.
0: Show! Este assunto é sério.
1: No mesmo país.
0: Mas então vamos lá falar um pouco desta EP. São 5 faixas, o título da EP é Não Tira. Temos aqui Baby Relaxa, Te Amar, Não Estamos a Tratar, Não Maia e Não Tira. Já escutámos 2 músicas, ou já escutámos 3, para bem dizer, desta EP. Quanto tempo vocês levaram para ter esta EP pronta?
1: Iniciamos a EP no mês de fevereiro, no início de fevereiro. E a EP só ficou pronta no meio do mês de agosto.
0: Ok.
1: Sim.
0: Levou o seu tempo. Mas está aqui, e em termos de custos foi muito elevado, ou nem por isso?
1: Sim, investiu muito para este EP. Investiu-se muito para este EP, muito mesmo. Algumas músicas gravamos cá e algumas tínhamos que gravar para lá na cidade da Beira.
0: Ok. Sim. Eu vejo que a maior parte destas músicas tem em torno de 2 a 3 minutos. Esta duração parece-me curta, ou foi propositado? O que é que levou a ter esta duração?
1: Foi, como posso dizer, fizemos um plano mesmo para não ser muito tipo grande, né? Então é por isso que nós acabamos de levar cada música a ter 2 minutos. Sim. Só que a música na Alemanha que tem 4 minutos.
0: Ok. Como é que as pessoas podem adquirir esta EP? Está a ser vendida? Está disponível gratuitamente?
1: Bom, a EP está gratuitamente no YouTube, está disponível. É só ir pesquisar Tilson Kasuanga, logo já vai aparecer a EP logo. De primeira, ou Alto Manhãs, já vai aparecer a EP também. Ou escrever Não Tira, logo já vai aparecer.
0: Algum agradecimento especial para os que suportaram este EP? Uma mensagem assim direcionada para eles?
1: Bom, a agradecer também o José Maposa, que foi a pessoa que realizou o videoclipe de Não Tira. Agradecer também a ele. E agradecer ao Tag e Elder FM, que fez também parte deste EP. E agradecer a todos os fãs, dizer que muito obrigado, vocês estão a compartilhar bastante a EP Não Tira, e continuem a compartilhar, e aquele forte abraço, pessoal.
0: E aquele que está a escutar agora e ainda não ouviu a EP, o que é que poderia dizer?
1: Para aquele que ainda não foi ouvir, bom, vai para YouTube, pesquisa, que eu te garanto que não vai se arrepender, vai amar. Porque a EP está muito boa, muito boa.
0: Muito bem, então, daqui para frente, quais são os planos? Já tem a EP, já tem algum vídeo? O que é que ainda pode-se esperar?
1: Estamos a esperar. As portas estão abertas para todo tipo de apoio. Estão abertas. E dizer também, estamos à espera do convite também dos promotores de evento também, que já estamos preparados para poder participar em alguns eventos.
0: Muito bem, estivemos aqui a conversa com Tilson, que tem aqui uma dupla formada com Alson, e os dois trouxeram-nos Não Tira. É uma EP de 5 faixas. Tilson, uma mensagem que ainda queres deixar? De onde é que as pessoas podem encontrar para convidar para shows, para requisitar a EP, por aí fora?
1: Bom, irei deixar aqui o meu Instagram, Tilson Kasuanga Oficial. Lá tem o nosso contato, para aquele que quer nos contactar para show, qualquer tipo de evento, lá tem o nosso contato. Facebook também, Tilson Kasuanga Oficial. E para aquele que quer o contato para o WhatsApp, é só mandar uma mensagem por e-mail, que é Tilson Kasuanga também oficial @gmail. Só mandar uma mensagem lá, já vai receber o contato para o WhatsApp.
0: Perfeito. Estou sem barreiras. Para a semana eu gostaria de ter-te aqui. Tu mesmo, sim, por que não? Tens boa música, então este é o espaço ideal para ti. Dilson, muito obrigado e esperamos contar convosco mais vezes quando tiverem novidades.
1: Obrigado, obrigado.
0: Vamos fechar mesmo, eu sugiro que fechemos com a música promocional da EP, aquela que dá título, que é Não Tira.
1: Não Tira,
0: é uma música que é mesmo feita dos dois para os dois.
1: Mesmo um hino, Não Tira.
0: Ok, vamos a isso.

Fechamos uma conversa inspiradora no nosso quadro de Novos Talentos. Agradecemos ao nosso convidado por partilhar a trajetória desta dupla e a sua visão nesta arena musical. E para selar esta primeira hora do programa Sem Barreiras, com chave de ouro e muito romantismo, ficamos com a suavidade da Kizomba na voz de Ronaldo Januário e o tema Desilusão. O programa faz uma breve pausa para o oxigênio, mas não mudes a sintonia. Voltamos já para a nossa segunda hora.

Estamos de volta. Entramos na segunda hora do Sem Barreiras para abrir o nosso momento de reflexão e motivação. Se na primeira hora a música foi a nossa grande protagonista, agora abrimos o espaço para a vida real, para as histórias contadas na primeira pessoa por quem enfrentou tempestades, ultrapassou limites e encontrou a força para vencer. As tuas escolhas diárias moldam o teu destino e por vezes partilhar uma jornada de dor ou superação pode ser a chave para te libertar e inspirar neste exato momento. Acomoda-te e abre o coração, porque a história que trazemos hoje promete tocar fundo. Acompanha connosco.

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Antes mesmo de partilharmos a história reservada para hoje, queremos, por intermédio da voz do Totó, convidar-te, amigo ouvinte, a refletir. Todos nós precisamos de apoio, seja ele emocional ou afetivo. Ninguém é uma ilha. Depois de escutarmos Totó, vem a nossa história de vida na primeira pessoa.

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1: Ali eles me batiam com pedras e ferros, muita coisa. Eles a gritarem: procurem pneu para queimarmos a ele, procurem pneu para queimarmos a eles. Eles tiraram a pena, a vista, mas as minhas faculdades mentais não. Estavam mesmo 100% e ainda estão 100%.
2: Hoje vamos escutar a história de superação de Orlando Armando Machula, um jovem de 42 anos de idade, residente no bairro das Maotas. Foi muito bem acolhido na sua residência, onde partilhamos um dedo de conversa. Orlando abriu seu coração e contou-nos o seu percurso. Uma história contada na primeira pessoa. Desde cedo conheceu o valor do trabalho, passando quase toda a infância a trabalhar para ajudar no sustento da família, que por sinal era numerosa. 11 irmãos.
1: Eu costumava dizer que nossa casa era fábrica, porque ali fazia-se pipocas, fazia-se matortori, fazia-se arrofadas, badias, amendoim torrado, castanhas, muita coisa que era feito ali em casa. E cresci nesse ambiente. E chegou um tempo também, minha mãe tinha uma banca, as duas minhas mães tinham banca no Spamanini. E eu entrava de manhã na escola, saía às 10, na hora das 12 eu tinha que correr para o mercado, ir ter com elas para poder vender. Eu recordo-me que eu comprava cebolas, mandavam-me a comprar cebolas na Malanga e juntava aquelas cebolas por 3 e rolava pela cidade com um jovem que era filho da amiga da minha mãe e assim fazíamos o negócio.
2: A dado momento, teve de abandonar a escola. Não conseguiu concluir os estudos, deixou os cadernos ainda na quinta classe e o destino trocou-lhe as voltas, levando-o até a África do Sul.
1: Eu não concluí nem primário nem secundário. Não concluí porque gostava de ir à escola, mas não tanto assim. E outra coisa, devido às dificuldades de casa, porque tinha que pensar também no ir trabalhar. Eu recordo-me que no intervalo de 90 e no ano de 99, eu tinha um irmão que trabalhava na África do Sul e ele acabou me levando para lá. Ele abriu uma banca para mim. Era muito novo, eu tinha 15 anos. Veja que depois, até enquanto estávamos lá, meu irmão, ele teve que sair, ele teve que voltar para cá, para Moçambique, eu tive que ficar, já tomar as minhas responsabilidades, eu tinha que pagar renda para mim, tinha que cuidar de mim, praticamente, e também quando tiver alguma coisa, mandar para minha família.
2: Muito jovem e carregado de responsabilidades, enfrentou dias difíceis, daqueles em que um amparo fazia toda a falta.
1: Ainda mesmo na África do Sul, eu senti um pouco de abandono quando meu irmão, ele me deixou lá, porque ainda era menor mesmo de idade. Eu senti que não, eu tenho pais, tenho família. Algumas pessoas me discriminavam nem por saber que meu irmão não estava ali perto. Eu tinha que antes de aprender esse trabalho de construir e montar tento falso, tijoleira, eu tinha que mendigar diante deles, eles me darem biscatos ali e pronto, por eles não me conhecer. E aquele tempo foi um tempo de sufoco para mim, foi um tempo de sufoco mesmo.
2: O retrato do sofrimento de um adolescente que foi crescendo e aprendeu a cuidar de si por si mesmo. Os anos passaram e em 2005 acabou por ser deportado por se encontrar em situação ilegal. De regresso a Maputo, felizmente conseguiu um emprego facilitado por um tio. Era o vislumbre, finalmente, de uma vida melhor.
1: Praticamente foi um período de 3 anos, sim, porque de 2005 para 2008 são 3 anos que eu trabalhei. Foi um tempo muito bom naquele

0: e perdeu parcialmente a visão.
1: Minha irmã, que é o Siguela, ela trabalhava na mesma rua onde vivíamos, ali em Laulan. Ela trabalhava numa mercearia e eu tinha que ir buscar a ela. Naquela hora das 21, eu saí de casa. Vivia com uma miúda. Saímos juntos, fomos até lá. Chegamos na mercearia dela, compramos 2 litros de refresco, recordo-me que era Coca-Cola, aquilo. Tomamos e nos divertimos, né? Como jovens, como outros jovens. Ficamos ali, nos divertimos, ainda no processo de esperar da minha irmã, que ela despegasse. E a minha irmã, ela estava de grávida de 9 meses. Sim, era o último mês para ela poder dar o parto. E o que aconteceu? Aconteceu que a minha irmã saiu com a moça que estava comigo e foram no lado de fora do coiso da mercearia, iam fazer na cidade menor. Estando lá elas, eu de repente ouvi um grito. Eu não achei normal e percebi que era grito da minha irmã. Afinal de contas, havia um jovem que queria lhes, eu diria assim, que queria lhes violar sexualmente. E elas gritaram. É quando eu me fiz à rua. E o jovem se apercebeu que eu já estava lá. Ele se pôs em fuga. E levei a minha namorada e a minha irmã. Voltamos para a mercearia. Ficamos ali. Ela tinha que fazer aquelas contas para poder entregar o valor que ela havia trabalhado durante o dia. Ela, quando termina, enquanto estávamos a sair, de repente, os jovens já estavam lá fora. Eu só me apercebi que já estava no chão. Eles partiram pela agressão, eles traziam ali ferros, garrafas e chutaram a barriga da minha irmã, que ela estava de grávida. Eu ali tentando também defender a ela, não foi fácil. É quando eles rasgaram-me a primeira minha vista esquerda, rasgaram-me do meio com a garrafa. Se aperceberam que a situação já não estava boa, se puseram em fuga. É quando eu fui levado para o hospital.
0: Orlando viu a sua vida virada do avesso por querer simplesmente fazer o bem. Ter de se recompor e aprender a viver às escuras não foi fácil. E em plena fase de recuperação, surgiu um novo e cruel desafio. Perde a visão total num segundo ato de violência. No dia do sucedido, Orlando tinha ido visitar a mãe que se encontrava doente. Após a visita, ficou a conversa com um amigo. Ele recorda assim o momento.
1: Dali, o que aconteceu? Chega um meu amigo chamado Antoninho. É um senhor e faleceu. Ele já não está em vida. Ele pediu que eu lhe acompanhasse, mas por ali na zona mesmo. Saímos de casa e fomos numa barraca. Chegamos ali, comprei 2 litros de Coca-Cola e consumi. Antes de terminarmos até aquele refresco, algo depois me veio em mente. Eu disse o seguinte para ele: eu gostaria de conhecer mais essas pessoas que me tiraram a vista, porque são jovens da zona. Eu quero saber, no fundo, por que que eles fizeram isto. Bem, uma vez que ele conhecia em casa de um deles, ele disse: ah, mano Orlando, não é preciso irmos para lá. Eu disse: não, vamos lá, eu preciso de conhecer esse jovem, quero perguntar exatamente por que que eles fizeram isto aqui. Com muita inocência, então nos dirigimos até a casa dele, chegamos, e quando chegamos em casa do jovem, havia lá umas 2 crianças que acredito que se calhar eram filhas do jovem que íamos ter com ele, que eu ia perguntar porque que eles fizeram aquilo. E encontramos as crianças lá e eu perguntei às crianças onde é que estava o pai. As crianças disseram: não, o pai havia saído. E por acaso eu perguntei pelo nome, que aqui não vou pronunciar o nome da pessoa. E disseram que o pai havia saído e as crianças saíram, viram ali 2 senhores, que era eu e o tal senhor que havia me acompanhado. Não sei como, o que que a criança havia pensado, saiu a criança, foi em casa da vizinhança para chamar alguém, nem para vir nos atender nesse caso. Afinal de contas, eles foram chamar um jovem que estava da primeira vez quando me tiraram a vista. E o que que acontece? Acontece que aquele jovem

0: Quando chega, ele repara para mim e, afinal de contas, é o mesmo jovem que estava na primeira vista e ele era motorista de chapas. E sempre que eu pegava chapa para o trabalho, eu encontrava a chapa dele, subia a chapa dele. E ele me olhava de uma forma muito estranha. Eu não conseguia entender o que na verdade... Por que ele me olhava daquele jeito? Por que ele me estranhava? Mas quando ele já estava comigo presente ali, eu fui me recordar dele. Porque, afinal de contas, quando ele já me fazia perguntas ali, porque ele dizia assim: o que precisas aqui? O que quer fazer com o dono da casa? Eu dizia: não, eu queria conversar com ele. Apenas ele conversar com ele, o quê? Porque ele já tinha noção da história. Ele já sabia que, esse que lhe fizemos, estou aqui, e ele está a vir cobrar. Mas que eu ia lá de uma maneira pacífica, né? Não era de confusão. E ele ali se apercebeu que não, as coisas já não estavam boas. Eu não sei como é que ele conseguiu arrumar um outro grupo. Eu, de repente, só senti que alguém me bateu com ferro. Na segunda vista, e veja que ali estava a chefe de quarteirão, muitas pessoas estavam ali gritando: ladrão, ladrão, ladrão, ladrão, ladrão. Eu não sou ladrão. Eles agitavam aquelas pessoas para que outras pessoas não pudessem perceber da situação.
1: Eram 10 horas de um dia de verão. Em poucos segundos, o dia fez-se noite. Orlando perdia ali a segunda visão. Só não perdeu a vida porque algo inesperado aconteceu.
0: Ali eu fiquei estatelado no chão, porque já não conseguia enxergar. Ali eles me batiam com pedras e ferros, muita coisa. Eles já gritaram: procurem pneu para queimarmos a ele, procurem pneu para queimarmos a ele. Por sorte minha, ou pela graça de Deus, porque... se nós somos justos numa determinada coisa, a mão de Deus sempre está ali. Veja o que acontece. Um dos meus primos, que nem vivia naquele bairro, ele vive em Maracuene. Ele estava de passagem naquele bairro. Ele estava de passagem com a cunhada dele, mas bem distante. E ele ouviu o barulho daquela agitação. E ele disse assim para minha cunhada, segundo ele, quando conta, que não, algo está a me chamar, eu tenho que ir nesse barulho, eu quero ver esse barulho, o que é que está a acontecer. Ele chegando ali no meio do barulho, e quando ele chamou meu nome, dali eu salvei a minha vida. Eu pude reconhecer a voz dele, que era a voz do meu primo. Eu disse: mano Estevão. Ele disse: Orlando, o que é que está a acontecer? Eu ali já não tinha como responder muita coisa. E quando se aperceberam que alguém da minha família havia chegado, eles fugiram, todos.
1: Momentos de profunda escuridão e dor pairaram sobre o nosso entrevistado. Alguém que antes tinha uma visão plena e se locomovia com total autonomia, passava a não contar com um dos sentidos vitais para o cotidiano. Dali para frente, o único caminho era reerguer-se.
0: Bem, foi difícil no início porque foi um processo também, não foi daqui para aqui. Cujo este processo envolvia a mim, envolvia a minha família, principalmente a minha mãe, os meus irmãos. Uma mulher, para ela foi muito difícil. Nos criou com muito sacrifício e para depois ela ver as coisas acontecerem daquele jeito, se calhar naquele filho, onde ela tinha esperança que este filho vai fazer alguma coisa, vai criar uma família, quer dizer, vai ter uma vida. Uma vez que já trabalhava numa empresa, a expectativa era maior para com a minha vida. E ali eu tive que, a primeira coisa que eu disse para mim mesmo é que eu tinha que aceitar. que eu já era uma outra pessoa num novo mundo. E eu esforcei-me, não foi fácil. Eles tiraram a pena, a vista, mas as minhas faculdades mentais não, estavam mesmo 100% e ainda estão 100%. E daí, uma outra coisa é que eu conheci Deus. Conheci esse Deus de uma forma muito tremenda e num período muito curto. E afinal de contas, tem certas coisas que acontecem na nossa vida, mas Deus está no lugar, está no controle das coisas. E Deus, Ele esteve ali no controle, Ele sempre esteve presente. E esse Deus, eu aceitei a Ele, que Ele entrasse na minha vida. Porque Deus, Ele nos chama e nos mostra a porta, se nós aceitamos ou não. Eu não recusei quando Ele me chamou. Eu aceitei a Ele, Ele deu-me forças. E neste processo, Deus foi me dando uma nova vista, que é uma vista espiritual, o qual não contém a cegueira que as pessoas pensam. Eu sim, sou cego fisicamente, mas espiritualmente também tenho o meu mundo. Um mundo muito lindo, mas muito lindo. E este mundo que me fortalece, o qual o homem, minha mãe, meu pai, nem qualquer tipo de dinheiro poderia me dar esta força. E eu acabei acreditando nesse Deus, e esse Deus que tem me fortalecido.
1: E o Orlando renasceu. Seguiu em frente, resgatou o seu faro pelo negócio e voltou a trabalhar por conta própria. A ausência de visão não o limitou. Pelo contrário, voltou a atravessar a fronteira para vender capulanas na África do Sul e dedicou-se também à venda de roupa de fardo já cá em Maputo, o negócio que até hoje o sustenta. O tempo foi passando e porque o ditado popular diz que atrás de um grande homem há sempre uma grande mulher, com Orlando não foi diferente. Ele, nos caminhos da vida, encontrou o amor.
0: Ela chama-se Rebeca. É uma grande história, porque veja que meu pai, depois, ele vende a casa. Ele tinha que voltar para ter a Natal, que é na Manhissa. Eles venderam a casa, eu não voltei. Eu disse, não, eu vou viver aqui em Maputo. E eu não tinha mulher. Tinha lá três meus sobrinhos, que uma estava a fazer quarta classe, a outra fazia segunda classe e o outro fazia primeira classe. Eu é que cuidava dessas crianças. E ao mesmo tempo eu disse não. Eu falei com a minha irmã e meu irmão, que são os pais dessas crianças. Eu disse não, eu peço que vocês me aluguem uma casa. Me ajudem a pagar a renda, o resto comida eu vou comprar. Eu vou viver com essas crianças. Veja que em 2014 nós fomos arrendar uma casa, eu vivi com aquelas crianças, eu cozinhava para elas, eu lavava roupa para eles, eu engomava, fazia tudo. O dever de uma mãe para a criança, eu fazia todo aquele papel ali. Sem mulher, mas havia algumas concorrentes que andavam por aí. Uma vez que vendia roupa, muitas meninas vinham aí apreciar as minhas roupas. Outras não era só apreciar roupas, né? Olhavam para mim, mas esse charmosinho aqui, vá. Mas pronto, eu não estava nesse processo porque eu precisava de uma mulher. Não precisava de uma mulher que um dia, se calhar, poderia vir me dar costas. Não, porque eu dizia para mim mesmo que eu não queria uma mulher que venha viver comigo por pena, porque eu sou deficiente, não. Eu queria uma mulher que vinha viver comigo porque eu sou um homem e ela também é mulher. Por um plano, porque pronto, uma mulher sempre tem que ter o seu lar, um homem também tem que ter o seu lar, com a sua mulher. Eu coloquei assim na minha vida. E em 2014... 2015, 16 e 17 é quando eu conheço a Rebeca. Eu conheço a Rebeca e acertei-me com ela. Acertei-me com a Arabeca de 2017. Foi no mês de agosto. Acertei-me com ela. Houve muitas batalhas, porque há muita coisa por detrás desta relação. Mas uma coisa que eu pedi a Deus, eu disse: Deus, se esta menina aqui que vai viver comigo, que o Senhor coloque a ela nos meus caminhos. Porque está escrito na sua palavra que aquilo que o Senhor nos dá, ninguém tira. Eu acreditei. E foi um processo muito complicado, mas no final nós conseguimos estar juntos. Acima de tudo que aconteceu, conseguimos estar juntos com a menina e até hoje estamos juntos.
1: Rebeca, no calor da nossa conversa, deixou algumas palavras reconfortantes para o seu amado.
2: Tem que haver amor entre os dois. Ele tem muito amor, ele é muito carinhoso, ele é muito atencioso. Cada dia ele surpreende-me. O que eu desejo para ele é que Deus lhe conceda saúde, em primeiro lugar, a vida, e que ele possa alcançar os objetivos aos quais ele quer alcançar. E que Deus esteja em frente de tudo quanto ele precisa. E Deus lhe capacite, lhe dê mais sabedoria e realizar os sonhos dele, que é a gente casar, um dia termos a nossa casa. E Deus realize o nosso sonho de termos filho, ainda que seja um único filho, seria muito para nós.
1: Casar, ter filhos, consolidar a vida a dois. O Orlando superou a dor graças à sua força interior e ao apoio incondicional de quem o rodeia.

0: Veias Verdes é parte da identidade do Orlando, mas também da Rebeca. Juntos formam uma dupla que sonha crescer no mundo das artes. E Orlando conta-nos como nasceu esta paixão pelas melodias.
1: Começou a se revelar esta parte da música quando eu já estive com ela. Quando eu fiquei com ela, comecei a viver com ela. Eu cantava e muito mais, até estava no mundo gospel, eu fazia músicas gospel. Mas depois foi se revelando que não era só apenas gospel, eu tinha que fazer a música secular também, música romântica, é uma mistura, marabenta, quer dizer, na medida que o tempo passava, ia se revelando todo tipo de música até atualmente, né? E também fui descobrir nela, porque eu cantava sozinho, tocava e criava letras sozinho e cantava sozinho. Mas algo me despertou, eu disse, não, Rebeca, nós estamos juntos, nós podemos formar um Zaidan Tlongo aí, Tlongo. Podemos formar uma dupla aqui. Eu incentivei a ela, eu ensinava a ela como que ela poderia cantar, como ela poderia seguir a viola. As coisas foram acontecendo, foram fluindo assim mesmo. E cantamos e tocamos. E no ano de 2019, não, foi no ano de 2020, quando eu tive uma ideia por um jovem que eu conheci, um produtor chamado Dalu. Estávamos sempre, sempre costumávamos nos encontrar numa casa, tocarmos. Não é uma banda assim, diria uma banda unida, né? Só nos encontrávamos lá porque todos sabíamos tocar. Então íamos lá em casa de um senhor chamado Afonso Langa. Nós íamos tocar lá e acabamos pensando que não, tínhamos que gravar uma música. Eu recordo-me que gravamos a primeira música chamada Muchato, uma marabenta, gravamos essa música e eu despertei, vi que realmente aqui está a sair alguma coisa. Só que pronto, não chegamos de lançar essa música porque pronto, ele acabou perdendo algum material do estúdio, né? O projeto da música ficou assim e gravamos a segunda música também que não conseguimos lançar, que é com o tema Mulher Bonita. E é quando gravamos Moçambique, Nossa Terra, que não conseguimos lançar, e viemos de novo refazer esta música. Tivemos uma oportunidade também com o produtor Enfemelo, tivemos a oportunidade com ele. É quando gravamos a música Moçambique, Nossa Terra, e conseguimos lançar esta música. E ficamos firmes e acreditamos, porque ainda temos muito trabalho mesmo. E daí descobrimos as nossas vozes e nos eventos que às vezes as pessoas nos convidam para irmos cantar. E acreditamos porque as pessoas nos fortalecem, dizem que nós sabemos fazer, mas nós ainda não nos vemos neste nível. É assim que nós descobrimos essa carreira musical.
0: É com este entusiasmo, como se estivesse já a compor mais um dos seus temas, que Orlando fala das expectativas que carrega para o futuro.
1: É verdade que a expectativa é maior. Nós sonhamos a sermos artistas mais conhecidos por um bom trabalho. Porque também a música é disciplina e também através da música muitas pessoas já aprendem alguma coisa e nós mesmo que cantamos e tocamos aprendemos algo. Então a expectativa é maior que um dia nós temos esse sonho, que nós possamos produzir as nossas músicas, gravarmos, termos os nossos vídeos e o mundo inteiro, porque tem certas músicas que até cantamos que vão além da fronteira, cantamos em inglês, que o mundo possa nos conhecer bem, para quem escuta. Na verdade, nós esperamos, e eu e a minha esposa, que respondemos em nome de Vés Verdes, né, em nome artístico, esperamos que alguém possa sensibilizar-se com isso, com a nossa história e com a nossa carreira musical, que possa, não vamos dizer que é o fulano, é a fulana, não, aquele que Deus for ali tocar, que possa nos procurar e nos ajudar. A forma de sermos encontrados, nós vamos deixar aqui o nosso contato, que poderiam usar deste contato para poderem nos encontrar. E o nosso contato é 84-67-095-41. E vou repetir, 84-67-095-41. Esse é o contato que poderiam nos procurar. Bem, músicas prontas. Acredito que 10 músicas nós podemos gravar, mas que do momento uma que foi lançada é uma marabenta com o tema Moçambique Nossa Terra, que já está nas redes sociais. Estamos a falar de Spotify, estamos a falar do Facebook, estamos a falar do TikTok, estamos a falar do YouTube. Podem seguir lá também a nossa página, e em nome Veias Verdes, e é muito trabalho, só precisamos mesmo de uma mão de ajuda. Nós temos muito trabalho aqui.
0: Orlando trouxe-nos uma história que começou marcada pela violência e pela dor, mas à medida que escutávamos a sua voz, percebemos que as feridas estão saradas. Ele encara a vida com uma firmeza admirável e encontrou na música a sua grande companheira. E em gesto de despedida, a mensagem que nos deixa é esta.
1: É agradecer à rádio por ter nos dado essa oportunidade, e para dizer que estamos muito gratos com isso. E também para mandar meus abraços a todos os ouvintes da rádio, aqueles que nos conhecem, aqueles que não nos conhecem. E também fortalecer, que não vou me esquecer aqui dos moçambicanos que estão a passar xenofobia na África do Sul. E que Deus o tenha paz, que as nossas autoridades moçambicanas possam tomar conta deste processo, né? Que os nossos moçambicanos sejam abraçados. E é tudo, né? É tudo. Um abraço muito forte para todo Moçambique.

0: Fechamos assim este espaço dedicado a uma história de vida contada na primeira pessoa. A lição que fica é clara: muitos possuem a vista, mas poucos têm visão. Esta é a história de superação de quem foi privado da vista com brutalidade, mas que nem por um segundo perdeu o seu brilho e a sua visão de futuro. Que sirva de exemplo para cada um de nós. Ficamos com Veias Verdes a embalar o fim desta conversa. Moçambique, nossa terra.
1: A minha história de vida.

Já com um aperto no coração, sinto o sino do tempo anunciar a nossa retirada do ar. Como diz o ditado, tudo o que é bom deixa saudades. Mas a certeza que nos acalma é que o compromisso de estar contigo permanece. Agradeço-te a ti e a cada ouvinte em cada canto de Moçambique e no mundo que esteve conosco nesta viagem de música, superação e esperança. Lembra-te sempre, as barreiras existem apenas para nos lembrar do quão forte somos a ultrapassá-las. O meu nome é Estevão Mucavel Júnior e foi uma honra produzir e apresentar este espaço para ti. Prometemos voltar na próxima semana com mais novos talentos e mais histórias para inspirar a tua vida. Até lá, fica bem e continua na melhor companhia radiofónica. Uma excelente noite.

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